0: alimentos, a decisão final determinou que o total a ser recebido não pode ultrapassar o limite de 35% do teto constitucional, que hoje está em R$ 46.300, ou seja, cerca de R$ 16.200. E as verbas precisam ter sido adquiridas até março de 2026. A corte abriu exceções que antes não eram permitidas, como o pagamento em dinheiro de férias não tiradas, licenças-prêmio e, em situações específicas, plantões judiciários. A decisão deve impactar nas despesas do Ministério Público e Judiciário em todo o país. Os pagamentos continuarão sujeitos à fiscalização do Conselho Nacional de Justiça.
1: A própria decisão da tese me chamou muito a atenção, no sentido de que ela criou regras que são específicas para os juízes e para os membros do Ministério Público, que valem só para eles, e o resto do serviço público, né, basicamente, que lute no Congresso para ter os seus próprios incrementos, né, salariais que pressionem.
0: Após o fim do julgamento em reunião do CNJ nesta terça-feira, Edson Fachin defendeu a decisão da corte, mas afirmou que a magistratura deve manter o foco na prestação do serviço e não na discussão sobre remuneração.
2: Esse sistema deve proteger direitos legitimamente constituídos, respeitar a garantia da irredutibilidade de vencimentos, assegurar tratamento isonômico entre magistrados, conferir transparência à sociedade e preservar a responsabilidade fiscal. Mas, sobretudo, deve reduzir a litigiosidade permanente em torno da remuneração, permitindo que o debate institucional se concentre na prestação jurisdicional e não na permanente reconstrução de regras remuneratórias.
0: E o Supremo Tribunal Federal manteve o fim da aposentadoria compulsória como punição máxima para juízes. Por 4-0, a primeira turma rejeitou um recurso da Procuradoria-Geral da República e confirmou o entendimento de que a reforma da Previdência de 2019 retirou essa possibilidade da Constituição. Com a decisão, em casos de faltas graves, magistrados ficam sujeitos à perda do cargo em vez de serem aposentados com remuneração. Elô, sobre os penduricalhos, a decisão consegue enfrentar essa questão dos supersalários? Ou que se encontrou foi ali um caminho do meio, acomodando uma coisinha aqui, uma pressão ali?
3: Ah, me parece exatamente um recuo do Supremo Tribunal Federal frente a uma primeira decisão que procurava moralizar e pôr fim a essa prática muito nefasta do Judiciário e de outras instituições do sistema de justiça de violar frontalmente a Constituição e o teto remuneratório. Tão logo foi anunciada essa liminar, colegiadamente o tribunal já construiu um teto, um sobreteto e uma varanda, permitindo até 70% de pagamento para além do teto, 35% em verbas indenizatórias e 35% no que se refere a promoções por antiguidade. E agora a gente tem mais um rescaldo, que significa um novo retrocesso, permitindo que outras verbas anteriores a essa decisão do Supremo Tribunal Federal também entrem nessa porcentagem de 35%. Então, me parece assim que foi uma decisão muito ruim do tribunal, em que ele acabou consolidando uma prática irregular e nefasta, e ao que tudo indica, apesar do ministro Fachin ter dito que é necessário pôr fim a esse debate judicial sobre as regras remuneratórias, as instituições vão seguir procurando aumentar os seus vencimentos.
0: Wilson, a expectativa da opinião pública é que isso fosse moralizado. Como é que fica depois dessa decisão, a seu ver?
4: É evidente que esse tipo de recuo a que a Heloísa se refere afeta intensamente a credibilidade do Supremo e do Judiciário de forma geral. A gente precisa lembrar que no bojo dessas decisões, o Supremo acabou criando uma espécie de marco temporal dos privilégios, porque as coisas, todos os desvios institucionais que esses penduricalhos representam e que tinham sido, significavam direito adquirido até março, foram legalizados. Quer dizer, tudo que se entre aspas, obviamente, que se roubou de dinheiro público para remunerar funcionários do Judiciário e do Ministério Público, vira uma coisa aceitável, né? Com um prazo de validade. O que também é outro recuo. A gente precisa lembrar que, recentemente, o Supremo reinstituiu o quinquênio, que é uma excrescência, é uma coisa absurda, em que os funcionários públicos têm direito a reajustes, a aumentos de salário de 5% a cada 5 anos de trabalho, independentemente se eles são honestos ou desonestos, se eles são competentes ou incompetentes, e a sociedade não aguenta mais esse tipo de privilégios, né?
5: Nas vésperas do aniversário da independência dos Estados Unidos, a Suprema Corte impôs uma derrota à política migratória de Donald Trump. Os juízes reafirmaram o princípio constitucional de que crianças nascidas no país sejam cidadãs americanas.
6: Donald Trump começou a semana comemorando a decisão da Suprema Corte que permite ao presidente demitir chefes de agências reguladoras independentes. Com isso, o tribunal modifica um entendimento de 1935 e aumenta os poderes do executivo. A mudança não vale para o Federal Reserve, o Banco Central dos Estados Unidos. Trump havia anunciado a demissão da diretora Lisa Cook no ano passado. A corte, no entanto, reverteu a decisão. Um deles foi a negativa para anular a condenação de Trump por abuso sexual e difamação da jornalista e escritora Jean Carroll. Além disso, a Suprema Corte também decidiu contabilizar votos pelo correio após o dia da eleição, prática que Trump havia prometido acabar. Nesta terça-feira, a Casa Branca teve nova derrota. Por 6-3, os juízes da Suprema Corte rejeitaram uma ordem executiva assinada por Trump logo no primeiro dia de mandato. O documento restringia o direito de cidadania a filhos de imigrantes ilegais ou turistas. A cidadania por direito de nascença é garantida na 14ª emenda da Constituição. O texto prevê que todas as pessoas nascidas ou naturalizadas nos Estados Unidos são cidadãs americanas e do estado onde residem. Acabar com essa prerrogativa é uma das bandeiras da política anti-imigração do governo Trump. Nas redes sociais, Trump chamou a decisão de uma vitória enorme para a China. Em tom de ironia, parabenizou o presidente Xi Jinping. O presidente americano também afirmou que o Congresso deve trabalhar em um projeto de lei para contornar a decisão da Suprema Corte.
7: A Suprema Corte, ela garante mais vitórias do Trump do que derrota. Em algumas coisas, ela não apoia e pretende ser justamente aquelas que são mais radicais do ponto de vista da legitimidade da Corte, né? Aquilo que vai consumir a legitimidade da Corte mais ferozmente, parece que ela hesita um pouco. Mas no que tange, por exemplo, a liberdade do presidente, a sua capacidade de governar sem controle, né? Ou seja, ela liberou geral.
5: Ô Elô, na Constituição norte-americana havia alguma coisa que levasse a dúvidas de que essas crianças nascidas, filhas desses cidadãos indocumentados não seriam norte-americanos, ou foi uma tentativa de Trump de forçar via uma ordem executiva que isso acontecesse?
8: Foi forçar a barra a partir do texto da 14ª emenda da Constituição americana, que diz claramente que quem nasceu nos Estados Unidos é cidadão, é estadunidense, mas que também diz que as pessoas estão ali, né, nascidas nos Estados Unidos e sob jurisdição dos Estados Unidos. E era justamente essa expressão em disputa de que, eventualmente, aquelas pessoas que não estão numa situação migratória regular nos Estados Unidos não estariam sob a jurisdição do país e, portanto, seus filhos não usufruiriam dessa cidadania. Isso foi rejeitado pela Suprema Corte, porque, de fato, era forçar muito a barra a partir de uma expressão bem literal da 14ª emenda. E o debate aqui era de uma plataforma política extremista, de criar um inimigo interno, de colocar para os imigrantes esse papel, né, de indesejados, algo que lhe rendeu muitos votos, infelizmente.
5: Wilson, ao contrário da guerra, do tarifaço, essa questão da imigração tem apoio, né, do cidadão americano, do eleitor americano. Você acha que o Trump vai continuar essa onda de repressão aos imigrantes?
4: Não só ele vai continuar essa essa onda de repressão, como ele vai continuar com essa campanha contra a imigração e a ponto de contestar o conteúdo da 14ª emenda, que é absolutamente claro. É chamado ius soli, né? É o direito de solo. Quer dizer, quem nasceu lá é cidadão americano. Ponto. Isso desde 1868. E essa 14ª emenda foi instituída logo depois da Guerra Civil, justamente para beneficiar filhos dos escravizados. Quer dizer, é uma coisa que está absolutamente entranhada, né, nos direitos humanos nos Estados Unidos. Mas ele tem, realmente ele tem apoio na base MAGA, principalmente, né? Ainda tem muito apoio contra a imigração e vai continuar bombardeando esse direito, porque ele já tinha perdido em todas as instâncias inferiores, né? Tanto que essa decisão dele não estava em vigor porque não conseguiu ser aprovada em nenhum estado dos Estados Unidos. E ele vai continuar nessa campanha e já falou, inclusive, que vai tentar implementar essa decisão dele independentemente da Suprema Corte.
5: Veja a seguir, Michele Bolsonaro anuncia a saída da presidência do PL Mulher. E veja também, o presidente do Senado, Davi Alcolumbre, retira de votação as pautas bomba e critica a pressão da oposição e do governo. A gente volta já.

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0: A crise política na família Bolsonaro ganhou hoje mais um capítulo. Agora há pouco, Michele Bolsonaro anunciou o afastamento da presidência do PL Mulher. A decisão ocorreu após reunião com o presidente nacional do Partido Liberal, Valdemar Costa Neto, numa tentativa de selar a paz entre ela e o pré-candidato à presidência, o senador Flávio Bolsonaro.
1: O encontro na sede do PL em Brasília aconteceu uma semana depois da ex-primeira-dama postar vídeos tornando públicas desavenças com o enteado, o senador Flávio Bolsonaro. Nem o presidente do PL, Valdemar Costa Neto, nem Michele Bolsonaro falaram com a imprensa após a reunião. No começo da noite, em documento publicado pelo partido, Michele anunciou a saída da presidência do PL Mulher. Disse que decidiu deixar o cargo para se dedicar integralmente aos cuidados do marido e da filha. Informou que a decisão foi tomada após reflexão com Jair Bolsonaro sobre o momento vivido pela família. E, por fim, agradeceu Valdemar pela confiança. Antes da reunião, Michele postou um vídeo de Antony Garotinho e escreveu: "A verdade vai prevalecer. O ex-governador do Rio fala sobre pessoas que participavam de festas promovidas pelo dono do Banco Master, Daniel Vorcaro. Flávio Bolsonaro admitiu que pediu ao banqueiro dinheiro para a produção da cinebiografia do pai, Dark Horse.
2: O nome da festa, a noite das astronautas, homens que defendem a família. Sinceramente, sabe, não é questão de moralismo, não, isso é barbaridade."
1: Está programada para amanhã em Brasília uma reunião entre Flávio Bolsonaro e mulheres do PL. O encontro deve avaliar os impactos provocados pelos vídeos de Michele e também será um termômetro para medir como está a relação do pré-candidato à presidência pelo PL e a ex-primeira-dama. Para aliados, a senadora Damaris Alves, do Distrito Federal, disse que nem ela e nem Michele devem participar do encontro.
3: Os vídeos de Michele foram tema de uma transmissão ao vivo do influenciador bolsonarista Paulo Figueiredo, que mora nos Estados Unidos e atacou a ex-primeira-dama.
4: "Você não sabe nada sobre o que a Michele pensa, sobre basicamente nenhum assunto. Ela nunca ocupou nenhum cargo público."
3: Em outro vídeo, Figueiredo ataca as eleitoras.
4: "Mulher vota estatisticamente muito mal. Principalmente mulheres solteiras, mulheres casadas em geral tendem a acompanhar o voto do marido."
3: Numa rede social, a senadora Soraya Tronic, do PSB do Mato Grosso do Sul, classificou a declaração como uma violência contra todas as mulheres e disse que vai pedir ao Ministério Público Federal uma ação penal, proibindo que o influenciador use as redes sociais e outros meios de comunicação.
5: "Não é só a situação a que ocorreu com a Michele Bolsonaro, né? Tanto essa situação com o Paulo Figueiredo, que é uma pessoa muito próxima do Flávio Bolsonaro, do Eduardo Bolsonaro, desse núcleo duro da família, isso acaba impactando certamente, né? Toda essa declaração, assim como a própria declaração da Michele Bolsonaro, né? Essas rusgas entre os dois, com certeza vai impactar sim na candidatura de Flávio Bolsonaro, uma vez que o eleitorado feminino que vai decidir a eleição nesse ano, assim como foi fundamental também para as eleições de 2022. Né?
0: São tantas camadas, Elô, que eu não sei nem por onde começar, mas vamos lá. Nessa queda de braço entre Michele Bolsonaro e Flávio Bolsonaro, Flávio venceu.
6: Bom, aparentemente ele conseguiu afastar alguém que estava procurando ter algum tipo de protagonismo nesse grupo político, justamente em busca desse eleitorado de mulheres que rejeita esse projeto político, e não à toa faz isso, porque é um projeto político que vê as mulheres no papel de subordinação, de subalternidade. Então é bastante óbvio que não se queira dar um apoio para esse projeto. E Michele estava aparecendo como alguém que suavizava esse discurso para atrair parte desse eleitorado de mulheres, o que já foi prontamente desarmado por Flávio Bolsonaro. Então, me parece que a gente tem um cenário de briga interna que pode causar bastante prejuízo, seja para o protagonismo que Michelle busca, seja para a candidatura, se ela viesse concretizar, de Flávio Bolsonaro.
0: Wilson, o bolsonarismo já enfrenta dificuldades históricas com esse eleitorado feminino que, segundo Paulo Figueiredo, neto do ditador João Batista Figueiredo, não sabe votar. Com essa situação de Michelle tutelada, né, e aparentemente calada, esse problema pode se ampliar?
7: Não tem nem dúvida que pode se ampliar. Aliás, eu acho que aquele vídeo da Michelle, se aquilo já era considerado a pá de cal na candidatura do Flávio Bolsonaro, essa reunião de hoje, o fiasco da reunião de hoje, mostra que realmente as coisas desandaram na franquia Bolsonaro. Porque a família Bolsonaro, na verdade, é uma franquia composta por um monte de gente que nunca trabalhou, né? Que vive de empregos públicos, de cargos públicos, na verdade, né? Que fizeram da política um meio de ganhar dinheiro, de fazer fortuna. E esse afastamento da Michelle, que parece que a gente não sabe ainda se foi iniciativa dela ou se foi iniciativa, porque a intenção do Valdemar era fazer a reconciliação da família, da franquia.
0: E ela pré-candidata ao Senado pelo Distrito Federal até então.
7: Então, já correm rumores de que ela vai abrir mão da candidatura ao Senado. Quer dizer, ela quer se distanciar de tal forma da franquia Bolsonaro que faz a gente pensar que ela sabe de muita coisa. Ela sabe de muito mais coisa do que apareceu em relação à família Bolsonaro. Especialmente ao Flávio Bolsonaro. Quer dizer, o fiasco da reunião de hoje leva a gente a acreditar que realmente ela não quer se contaminar com todo esse, com todas essas coisas, escusas que acontecem na família Bolsonaro.
0: O presidente do Senado, Davi Alcolumbre, retirou da pauta de hoje a votação da PEC que cria uma aposentadoria especial para agentes comunitários da saúde. A decisão pelo adiamento dessa proposta, que é considerada uma pauta-bomba pelo Palácio do Planalto, veio depois de uma reunião com a senadora Tereza Leitão, a nova líder do governo na casa.
8: A parlamentar do PT de Pernambuco falou pela primeira vez desde que assumiu o cargo no lugar do senador Jacques Wagner do PT da Bahia. O ex-líder do governo foi alvo de investigações da Polícia Federal no inquérito do Banco Master e acabou afastado da função. No discurso de hoje, Tereza Leitão usou metáforas do futebol para deixar uma mensagem de união.
9: Minha percepção é que temas sensíveis, tanto para a oposição como para o governo, não devem ser tratados, presidente, como bolas de futebol, postas em disputas, entre empurrões, carrinhos desleais e cotoveladas.
8: Antes da sessão, a senadora se reuniu com o presidente Davi Alcolumbre e discutiu, entre outros assuntos, as chamadas pautas-bomba que tramitam no Congresso com potencial para aumentar os gastos do governo em cerca de 111 bilhões de reais.
10: Uma delas é a que prevê uma aposentadoria especial para agentes comunitários de saúde e de combate às endemias. O custo dessa proposta é de 30 bilhões de reais em 10 anos. Depois da conversa com a nova líder do governo, o presidente Davi Alcolumbre decidiu que a PEC só será votada depois de 5 sessões de discussão no plenário.
8: Com isso, o governo ganha tempo e Tereza Leitão não deixou de falar do andamento de outros projetos.
9: Temos questões econômicas a tratar, inclusive com uma fila de propostas que impactam as contas públicas da federação e aguardam votação na casa e que não devem, como mencionado reiteradamente pelo nosso presidente, nem ficar paradas sem uma posição e nem ser pautadas sem a responsabilidade exigida para cada uma delas para o equilíbrio do país.
8: O presidente do Senado rebateu críticas por não ter iniciado as discussões sobre a PEC que acaba com a escala 6x1, aprovada há mais de um mês pela Câmara dos Deputados.
11: Não é adequada a maneira que algumas autoridades da República estão tratando alguns assuntos que estão pendentes de apreciação no Senado Federal. Porque quando outras autoridades subiam em cima de um trio elétrico em uma avenida para ofender as instituições, eles estavam atentando contra o Estado Democrático de Direito e contra as instituições. Passaram alguns anos, essas mesmas autoridades que ofenderam um ex-presidente da República dizendo que ele estava atacando as instituições democráticas são as mesmas de outros partidos políticos que estão subindo em cima dos mesmos trio elétrico e ofendendo a instituição Senado da República, Presidência do Congresso Nacional, senador Davi Alcolumbre.
0: Bom, Wilson, está muito claro o desconforto aí de Davi Alcolumbre e o quanto essa pauta do Senado está sendo movida pelo calendário eleitoral, né? Mas o país, em relação às pautas bomba, ganha um alívio, porque isso, né, começou a tramitar, ainda não foi votado, mas isso não é a solução, né? Porque só essa aposentadoria dos agentes comunitários de saúde custaria ao país 30 bilhões. Claro que os agentes comunitários merecem, né? Não é sobre isso que a gente está discutindo. Mas 30 bilhões, de onde sairia esse dinheiro?
7: Na verdade, nada que beneficie agentes de saúde e professores no Brasil pode ser contestado. Tudo que se fizer por eles é pouco. Mas, obviamente, que isso é uma barganha e é uma chantagem, mais uma das chantagens, daquilo que eu chamo de milícia parlamentar, né? A milícia parlamentar é comandada por gente que se comporta como gangsters e que o tempo todo tenta achacar o executivo para conseguir mais vantagens. E quando eu falo em vantagens, a gente está falando de verbas, de recursos que são destinados por meio das emendas para, a gente não sabe para que tipo de projeto, porque tudo é muito indefinido, é muito mal explicado. Claro que isso vai ter repercussões, mas essa negociação que a nova líder do governo conseguiu, adia por algum tempo essa negociação, adia as pautas bombas, mas isso é um recurso que continua nas mãos de uma pessoa que se comporta, como eu disse, como um gangster chefiando um poder decisivo na República.
0: Elô, como é que você vê essa agenda do Senado?
12: Bom, a agenda do Senado tem se mostrado bastante refratária ao governo. A gente não pode esquecer do episódio da reprovação de Messias ao Supremo Tribunal Federal e de outras derrotas que vêm se acumulando no Senado, que sempre foi uma casa um pouquinho mais hostil ao atual governo e às suas agendas. Agora, para além, vamos dizer, dessa disfuncionalidade, que já foi muito bem explicada, a gente tem também o período eleitoral. Então, a instrumentalização do Poder Legislativo, da agenda do Senado Federal, do debate que precisa ser feito para alcançar objetivos eleitorais num ano em que teremos eleições presidenciais.
0: E o governo federal anunciou a suspensão gradual das medidas para reduzir os preços dos combustíveis. A partir de amanhã, será retirada a subvenção de 35 centavos por litro do diesel. A medida custava quase 2 bilhões de reais ao mês aos cofres públicos. O subsídio adicional ao mesmo combustível e o aplicado à gasolina também estão sendo reavaliados pelo Ministério da Fazenda. As medidas foram anunciadas para mitigar os efeitos causados pela guerra no Oriente Médio no preço do petróleo internacional. Veja a seguir, sobe para quase 2 mil o número de mortos pelos terremotos na Venezuela. E veja também, na abertura da cúpula do Mercosul, o presidente Lula manda várias indiretas a Donald Trump. A gente volta já.

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0: O número oficial de mortos pelos terremotos na Venezuela subiu para 1.943 e mais de 10 mil pessoas ficaram feridas. As agências da ONU alertam para o risco de epidemias e escassez de alimentos, enquanto as equipes de resgate buscam por sobreviventes.
1: Dos escombros de um prédio em Caracas, socorristas da Jordânia conseguem retirar um menino de 3 anos, 6 dias depois dos terremotos devastadores. Ele estava sob o que restou de uma casa. Dispositivos térmicos monitoravam os sinais vitais durante a ação cautelosa. Marlene, de 69 anos, ficou quase 4 dias presa nos escombros, em La Guaira. Ao matar a sede depois do resgate, disse: foi a água mais saborosa do mundo. Outra pequena sobrevivente, a cachorrinha Gisele, trouxe ânimo aos socorristas de El Salvador. Eles trabalharam durante 5 horas para retirá-la. O agradecimento foi comovente. O adolescente José agradeceu por ter encontrado a gata Martina, o único laço de afeto que restou, depois de ter perdido a mãe e 2 irmãs, além do apartamento onde viviam. A população reclama da resposta governamental lenta e ineficaz. Em algumas regiões, o socorro demorou muito a chegar ou ainda nem chegou. Moradores das comunidades tiveram que tomar frente no resgate, sem equipamentos adequados. Enfrentam o calor e o mau cheiro, que relatam ser insuportável. Ainda faltam máquinas para remover os escombros. Nas ruas, a falta de recolhimento de lixo alimenta o temor da disseminação de epidemias e faz com que cidadãos se organizem para resolver o problema. A nós, civis, cabe assumir o controle do saneamento comunitário.
2: Segundo a ONU, que coordena a operação dos socorristas, 27 países prestam auxílio. Participam das buscas 2 mil profissionais em 40 equipes. O Brasil enviou o 5º voo da FAB com equipamentos e toneladas de medicamentos.
1: Na manhã desta terça-feira, o ministro da Defesa, José Múcio, se reuniu com a cúpula do governo venezuelano para debater a continuidade da ajuda humanitária.
0: E durante a abertura da reunião do Mercosul em Assunção, no Paraguai, o presidente Lula pediu 1 minuto de silêncio pelas vítimas dos terremotos na Venezuela. E também mandou várias indiretas a Donald Trump.
3: Lula abriu discurso pedindo

0: Membros do Mercosul.
1: Ninguém é dono do mundo e ninguém é dono da América do Sul. Nenhum país do Mercosul ganhará mais liberdade de ação por meio de alinhamentos automáticos ou escolhas excludentes. Nossa força estará na capacidade de dialogar com todos, sem deixar de lado nossos interesses.
0: O presidente propôs a criação de um PIX regional que beneficie todo o Mercosul. O sistema de pagamentos instantâneos é alvo de investigação dos americanos, que ameaçam aplicar uma nova taxa de 25% ao Brasil por prática comercial desleal. Além de Lula, a reunião da cúpula do Mercosul contou com a presença dos presidentes do Paraguai, Uruguai, Chile e Equador. O argentino Javier Milei não compareceu a um encontro pela segunda vez. A ausência causou mal-estar no governo paraguaio, que organizou o evento para passar a presidência ao Uruguai, que assume o bloco a partir de hoje. Durante o discurso, Lula ressaltou a importância da união dos países sul-americanos, apesar da polarização política na região.
1: O projeto de integração sul-americano deve estar acima de qualquer divergência ideológica. A melhor opção é fortalecer nossos mecanismos de diálogo e cooperação e ampliar nossa capacidade de atuação conjunta.
0: Wilson, na verdade, o presidente Lula fez ali a defesa do multilateralismo, que é algo que ele faz em todas as oportunidades, né?
2: E foi mesmo um recado ao Trump, como disse a reportagem. Foram vários recados ao Trump. Essa frase dele, que nenhum país do Mercosul vai ganhar liberdade de ação com alinhamentos automáticos, é claramente dirigida ao governo americano. Agora, a direita democrática na América do Sul, e a direita democrática de uma forma geral, é muito pragmática. Você sabe que em relações diplomáticas você não tem amigos, você tem interesses comerciais. E a direita democrática na América do Sul tende a privilegiar os interesses comerciais, as relações comerciais entre os países. Eu não posso incluir o Milei na direita democrática, embora ele tenha sido eleito democraticamente. Preciso só lembrar que o Hitler também foi eleito democraticamente, porque ele é um cara de extrema direita que está alinhado automaticamente com os Estados Unidos e não privilegia os interesses comerciais da Argentina no contexto do Mercosul. Então, os recados e a campanha do Lula pelo multilateralismo vai encontrar eco mesmo nos países governados pela direita, desde que a direita democrática e não autoritária como a da Argentina agora nas mãos do Milei.
0: O Elo, sobre o Milei, nessa relação entre Lula e Javier Milei, segue sendo um desafio para o futuro do Mercosul?
3: Segue sendo um desafio. A Argentina sempre teve um papel muito relevante no Mercosul, não tão relevante quanto o papel do Brasil, que sempre foi o país com a maior economia, o grande entusiasta da formação desse bloco. Mas a Argentina era um ator muito relevante também nesses debates. É muito ruim que tenha essa fragilização justamente no momento em que há uma ameaça, né, política, diplomática, comercial contra os países da América do Sul, promovida por uma política externa bastante agressiva e predatória conduzida por Donald Trump. Seria muito importante se tivesse mesmo um espírito ao menos pragmático, mas nada indica que isso vá acontecer.
0: Uma pesquisa conjunta de duas universidades americanas constatou que 60% dos mecanismos de proteção a crianças e adolescentes em grandes plataformas não funcionam. São difíceis de localizar pelos usuários ou falham em muitas situações.
4: Ao deixar um recado dizendo "ninguém gosta de você" no Instagram, a plataforma não acionou o recado padrão que pede ao usuário repensar esse comentário que inclui linguagem de bullying. Nem todas as travas de segurança do TikTok funcionam também. Por exemplo, uma conta de um menor de idade consegue pesquisar sobre transtorno alimentar. A plataforma oferece termos de pesquisa alternativos. Essas e outras simulações foram feitas por pesquisadores de universidades norte-americanas em um centro de segurança cibernética para verificar se as proteções e ferramentas divulgadas pelas gigantes das redes sociais

0: para proteger crianças e adolescentes de fato funcionam. O resultado, 6 em cada 10 recursos falharam. Entre as plataformas, as que apresentaram as taxas mais altas de falhas desses recursos foram Snapchat, Instagram, YouTube e TikTok. A possibilidade de uma criança interagir com um adulto desconhecido é uma das maiores preocupações dos pais nas redes sociais. Os pesquisadores também testaram isso. Segundo o relatório, na plataforma Snapchat, ao usar uma conta de um adulto, eles conseguiram enviar mensagens para uma conta infantil sem nenhuma restrição. A criança recebeu a solicitação de amizade. Ao aceitá-la, conseguiu visualizar o histórico de mensagens que o adulto havia enviado sem nenhum alerta. Para controlar a rolagem automática, muitas redes sociais oferecem um limite de tempo ou lembretes para fazer uma pausa. Ainda de acordo com o levantamento, no Instagram, no YouTube e no TikTok, o aviso que orienta os usuários a fazer uma pausa inclui uma opção de adiar o lembrete e voltar ao feed. As plataformas contestam as conclusões do relatório. Dizem que seus recursos funcionam e que o estudo forçou situações que não são as usuais.
1: Uma preocupação que existe nesse sentido não é que os aplicativos não tenham algum mecanismo. Muitos deles têm, alguns são eficazes, outros não. Mas muitos desses conteúdos, infelizmente, não atendem a necessidade de proteger o vulnerável, que é o jovem ou adolescente. Entendo que muito mais do que um mecanismo de segurança, que ele é configurável, é importante que a plataforma entenda as questões e necessidades quanto à aplicação de restrições. Eu entendo que a própria inteligência artificial também deve ser utilizada para identificar essa condição do jovem e suprimir certos conteúdos ou certos comportamentos que são negativos ou que podem trazer mal à saúde do vulnerável.
2: Ela não basta oferecer ferramenta de proteção, a ferramenta tem que funcionar, né? É meio óbvio.
3: Exatamente, né? E a gente tem já um diagnóstico de que essas plataformas resistem muito a adotar esses tipos de controles e mecanismos e interferem também no debate legislativo sobre regulação, procurando ficarem imunes a qualquer tipo de responsabilidade. E a gente vê que quando elas propõem fazer algo justamente para evitar a incidência de uma responsabilidade maior, fazem mecanismos que são facilmente contornáveis por uma geração que cresceu já, inclusive viciada e sujeita a esse tipo de violência no ambiente digital. Então, infelizmente, não é uma surpresa o que essa pesquisa revela, e a gente está num momento muito relevante aqui no Brasil, com a aprovação do ECA Digital, para fazer com que essas plataformas sigam a lei e criem mecanismos que sejam eficazes nesse controle.
2: Wilson, como é que você vê o resultado dessa pesquisa, esse diagnóstico?
4: Mas o resultado mostra a fragilidade do monitoramento das plataformas. E há quem diga, muita gente acusa as plataformas de fazerem isso de forma deliberada, por causa da tal da economia da atenção. A economia da atenção é uma coisa muito perversa, quer dizer, quanto mais você consegue capturar a atenção dos usuários das plataformas, mais rentável é a sua empresa, é o seu negócio. E, de certa forma, a gente pode até aceitar que isso é deliberado, porque a gente precisa lembrar que as plataformas, as big techs, elas desmontaram todo a estrutura de moderação nas redes. E demitiram centenas de pessoas que faziam exatamente esse filtro. E que hoje até pode ser feito, como disse o entrevistado, com inteligência artificial. A inteligência artificial fornece ferramentas, inclusive, para você fazer esse monitoramento e essa moderação. Agora, medidas que podem atenuar isso cabem não só às plataformas que não têm cumprido o papel delas, mas ao poder público, com campanhas educativas, com a educação digital e, principalmente, o papel dos pais na vigilância do uso das plataformas por crianças e adolescentes.
2: Veja a seguir, a Noruega vence a Costa do Marfim, vai pegar o Brasil nas oitavas de final da Copa. E veja também, Lucas Paquetá tem lesão na coxa esquerda e não sabe se volta ao Mundial. A gente volta já.

0: Olá para você que está assistindo ao Jornal da Cultura. Daqui a pouquinho tem Metrópolis com Marcelo Falcão, que vai cair na estrada com seu novo disco Legado, um álbum que celebra mais de 30 anos dedicados à música. A gente conversou com ele. Tem ainda a escritora, professora, ativista cultural Maria Villani aqui no nosso estúdio para bater um papo sobre as mulheres da periferia, sobre as nossas memórias. Ela acaba de lançar o livro Memórias de Maria e Um Pouquinho de Mim. Então fica com a gente. O nosso encontro é daqui a pouco, às 10 da noite. Até lá.
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0: Estamos de volta agora para falar sobre os principais destaques de hoje na Copa do Mundo com o Vladir Lemos. Boa noite, Vladir. Ó, a Elô e o Wilson estão assim doidos para comentar.
1: Bom, boa noite, Rita. Boa noite, Heloísa. Não, vamos fazer isso sim. Vou começar então rápido aqui, vou colocar a bola para rolar rapidinho. É, depois da vitória sofrida em cima do Japão, a seleção brasileira agora volta as atenções para a Noruega, adversária do Brasil, nas oitavas de final no próximo domingo. Lucas Paquetá está fora.
2: Nesta terça-feira, o Brasil fez a primeira atividade após a vitória contra o Japão. Os titulares fizeram um trabalho regenerativo na academia. No campo, o técnico Carlo Ancelotti dividiu o elenco entre os que atuaram por mais tempo na partida e os que tiveram menor desgaste físico. Lucas Paquetá passou por um exame de imagem que confirmou lesão muscular na região posterior da coxa esquerda. Não há prazo para retorno. Após o treino, o elenco ganhou folga até o final da tarde de quarta. A preparação para o duelo do próximo domingo só vai começar na quinta-feira. A seleção brasileira, que no começo da Copa deixava muitas dúvidas, devagar vai ganhando a admiração da torcida. Ainda assim, não faltam críticas.
3: Eu acho que o Brasil tá no meio do campo, lotado de jogador, mas é lá que tá se perdendo, entendeu?
4: Quem chega ali na zaga é um dedo da cuda. Ali é um dedo da cuda. Em vez de daqueles, antigamente, tinha mais garra, carrinho, era cuspe na cara.
5: Eu acho que ele já tem que começar saindo com o Hendrick jogando.
2: O próximo adversário do Brasil será a Noruega, que venceu a Costa do Marfim por 2-1 nesta terça. Musa cortou a zaga e fez um golaço. Depois do intervalo, Diallo tabelou, driblou a zaga e fez um belo gol, empatando a partida. Haaland recebeu a bola de Berg e só empurrou para a rede. Final Noruega 2, Costa do Marfim 1. Tradicionalmente, a Noruega é uma pedra no sapato do Brasil. Os dois países já se enfrentaram 4 vezes na história. Foram 2 vitórias dos noruegueses e 2 empates.
6: A Noruega tem, evidentemente, um ataque muito forte, né? Sobretudo com o Haaland. É um time forte fisicamente. Eu acho que esse vai ser talvez os maiores problemas do Brasil. Não é um time muito veloz. É um time mais pesado, jogadores muito altos, mas jogadores pesados. Assim como o Japão era bem organizado, eu acho que a Noruega é bem organizada e, comparando com o Japão, tem mais talento.
1: Bom, só complementando as informações sobre a seleção, alguns jogadores nesse treino que a gente viu fizeram controle de carga, é o caso do Casemiro, que muita gente não quer ver na seleção como titular, mas na verdade não tem problema nenhum, ele mesmo falou depois da partida que tinha sentido só cãibras. O Rafinha, lesionado anteriormente, voltou a treinar no campo e a situação do Paquetá realmente é uma lesão de grau 2, como a que o Neymar teve, só que a do Neymar era na panturrilha, o dele é no posterior da coxa, e a gente viu aí, o Neymar levou 4-5 semanas para se recuperar. Então a situação do Paquetá realmente é. E agora eu vou perguntar se você estava com medo do Haaland de ontem, hoje está com mais ainda,
0: tô,
1: né?
0: Tô,
1: porque
0: tô
1: a gente viu aí, foi ele.
0: Tô com
1: que
0: medo,
1: fez
0: mas a Elô achou que foi o melhor time para o Brasil enfrentar, não foi, Elô?
7: Sim, a minha aposta é de que o Brasil teria mais chance de ganhar da Noruega do que da Costa do Marfim. Vamos ver. Em breve saberemos.
1: Não, tem a questão do jogo, né? Muito se fala disso, a gente vai falar do Paraguai depois, tentando fazer com que o adversário não jogue. Eu imagino que um time como a Noruega realmente não vá criar uma estratégia para enfrentar o Brasil como fez o Japão. Eles vão manter a maneira deles jogarem. Agora, a gente viu os gols ali, eles usam bem o campo, cada gol nasceu de um dos lados. Geralmente, você pega as seleções, elas têm a tendência a jogar mais de um lado do que de outro. E tem o Haaland e o goleiro, né? Que a gente viu, quem acompanhou o jogo, viu que no final, aos 50 do segundo tempo, ele fez uma defesa numa cobrança de falta que, na verdade, evitou que a partida fosse para prorrogação. A Copa do Mundo segue a todo vapor. Ontem, os paraguaios já citados aqui festejaram bastante a classificação para as oitavas. E hoje à tarde, além da Noruega, a França também carimbou a vaga na próxima fase ao marcar 2 vezes contra a Suécia. Mbappé ultrapassou o Klose e se tornou o segundo maior artilheiro da história da competição, atrás apenas de quem? Lionel Messi. Em Nova Jersey, os franceses saíram na frente ainda no primeiro tempo. Depois de boa troca de passes, Mbappé driblou a marcação e bateu firme, 1-0. Na etapa complementar, Olise tocou para Barcola ampliar a vantagem da França. E de novo ele, Mbappé, recebeu o passe magistral de Olise, outro destaque da partida, e selou a vitória. Final, França classificada 3, Suécia 0. O adversário dos franceses na próxima fase será o Paraguai. O triunfo sobre a Alemanha trouxe mais do que alegria para os torcedores do país sul-americano. O presidente Santiago Peña decretou feriado nacional para celebrar a conquista da vaga para as oitavas. Foi a primeira vez que os alemães perderam uma disputa de pênaltis em Copas do Mundo. Com certeza, um feito histórico. Holanda e Marrocos mediram forças em Monterrey, no México. A laranja mecânica abriu o placar em bom contra-ataque na segunda etapa. Somerville avançou em velocidade, mesmo derrubado, conseguiu tocar para Gakpo marcar. Nos acréscimos, a seleção marroquina empatou com Diop de cabeça. A igualdade permaneceu na prorrogação. Nos pênaltis, o goleiro Bono defendeu o chute de Somerville. E Saibari converteu a cobrança que classificou o Marrocos. A seleção africana vai enfrentar o Canadá nas oitavas de final.
8: E a gente falava da postura das seleções. Nessa partida, por exemplo, achei que o Marrocos foi a seleção que realmente mais procurou o jogo. Mas a gente vê ali disputa por pênaltis realmente complicado, tanto que foram várias cobranças não convertidas e dos dois lados com jogadores importantes. O Hakimi, por exemplo, capitão, baita jogador, acabou desperdiçando uma das chances de Marrocos, né? E a França, o que a gente viu no outro jogo foi o Dembélé fazendo 3 gols. O Mbappé hoje fez 2 e eu diria que o Olise jogou tanto quanto ele. Né?
0: A França está voando, né?
8: É, e sobre o Paraguai, é quase político, eu vou deixar vocês comentarem, porque o Equador já tinha decretado feriado depois do jogo. Eu geralmente via feriado quando a bola ia rolar, né? Para as pessoas poderem acompanhar.
0: Mas isso de um
8: bola...
0: diazinho para comemorar, né? Eu sou a favor do feriado.
7: Achei merecido contra a Alemanha, merecidíssimo.
8: É, e eu acho assim também, né?
9: No Brasil também.
8: Como é que é?
9: A eliminação da Alemanha devia ser feriado no Brasil também, para a gente comemorar.
8: Pois é, essa é uma questão, né? Porque essa sinergia, a gente falava da Noruega, eu vou resgatar essa coisa da remada e tal. Tenho certeza que os brasileiros não querem mais saber dessa remada agora. É um time simpático, numa sinergia danada com a arquibancada e com a torcida. Tenho certeza que muita gente por aí tá louco para ver a remada norueguesa de novo, né?
0: Eu quero ver essa remada afundar. Será?
8: Como muitos,
9: mas
8: ó,
9: simpatia,
8: tem...
9: O Japão também é muito simpático. Eu lamentei que o Japão fosse eliminado. Claro, foi pelo Brasil, tudo bem. Mas era um, não, eles davam exemplos de civilidade, né? De civismo. É, foi uma pena eles saírem.
8: Realmente tem muito a nos ensinar.
9: Não é?
0: Bom, obrigada, viu, Vladir? E eu agradeço também a participação da professora de Direito da Fundação Getúlio Vargas, Heloísa Machado, e do jornalista Wilson Moerdaui, publisher da Fórum Editorial. Boa noite.
7: Boa noite.
0: Obrigada.
7: Boa noite.
0: E a gente termina essa edição com um clipe de um dos influenciadores mais famosos do mundo, o norte-americano iShowSpeed, que tem cerca de 57 milhões de seguidores, e a estrela de World Cup Champions. A música fala sobre a união dos países, da alegria e da emoção de apoiar as seleções. Além dos Estados Unidos, ele já confessou sua torcida por um outro país, que é o Brasil. O Jornal da Cultura volta amanhã. Uma ótima noite para você.

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É muito bom contar com a sua companhia todas as noites. Aqui a gente ouve boa música, a gente fala da vida, a gente compartilha ideias e a gente, na verdade, só reconhece no outro aquilo que tem dentro da gente. Se os nossos olhos forem bons, todo o nosso corpo também será. Procure enxergar o que há de bom no outro e você com certeza encontrará em você muitas qualidades. Para começar mais uma sequência, Robbie Williams, Feel.

Marília Mendonça marca presença no Slow. Alô, porteiro. Um beijo para o Fernando, final do telefone 9004. Ana, sou motorista e não perco o Slow. Boa semana para você também, Fernando. Muito obrigada pela participação. Carlinhos, Ana Paula, adoro a sua programação. Gostaria de ouvir Placa Luminosa. Anotado o seu pedido, Carlinhos. Um beijo. E o Leomar, Aninha, gostaria de lembrar que precisamos fazer algo pelos nossos irmãos no Rio Grande do Sul. Verdade, Leomar. Muito obrigada pela sua participação. Procure um posto de coleta, uma igreja, algum lugar que você possa deixar a sua doação.

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1: 10:25.
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lembrar que além da sua música preferida aqui no Slow, você pode também compartilhar a sua história de amor. 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Aqui no Slow, sempre às terças e quintas, tem o quadro Amor de Cinema. O veterano Phil Collins, para começar e muito bem a sequência, Against the Odds.

no ritmo do amor, um dos sucessos do Bruno Mars, Grenade. Antes, Rita Lee, Doce Vampiro. Um beijo para o Thiago, final do telefone 8894. Um beijo para a Marisa, final do telefone 9072. Um beijo para a Valesca. Ana Paula, adoro a sua programação. Mande um beijo para o meu marido, Ademir. Hoje completamos 24 anos casadíssimos. Um beijo para vocês, felicidades. E um beijo também para a Ana Paula, minha xará. Oi, xará, uma linda.

demais passar 2 horas com você. Eu ficaria mais tempo aqui, mas tá na hora de encerrar o Slow desta segunda com Roupa Nova, Força do Amor. E antes eu toquei Chris de Burgh, Love is My Decision. Pra você uma semana excelente, uma semana extraordinária. Creia que fazendo a sua parte, as coisas vão melhorar. Aqui você pode pedir a sua música, mandar um beijo pra quem você gosta. Participe no facebook.com/programa no ritmo do amor e eu te espero no meu Insta, sou Ana Paula Barros. Beijo da Ruiva, fica bem.

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1: 10h52.
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0: Cor, da Pedrinho. Quem lembra dessa música? Segunda-feira pega no tronco ou não, hein, gente? E o mood de segunda-feira, que loucura! Aqui é o Rodrigo Campos no seu radinho. Bora abrir os trabalhos e começar a semana juntos, hein? Deus abençoe, vai ser uma semana boa pra todos nós, gente. Simbora, tá tudo jóia por aí? Tudo jóia, jóia? Então demorou, vamos ouvir música. Hoje vai ter Murilo Rufi.
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0: Vou tocar Isa com o Ivandro. Vai ter a Marília Mendonça.
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0: me... Você gostou, né? Então vamos lá, pra começar os trabalhos tem Simone Mendes. Tá no ar o Top Tunes.

Eis aí, mó paz, Isa e Ivandro aqui no nosso Top Tunis. Gente, Henrique e Juliano surpreenderam seus fãs quando lançaram de uma vez só 11 faixas do DVD To Be Brasília, gravado no Mané Garrincha. Entre elas veio o hit Devia Ser Proibido. A música fala sobre presenciar um antigo amor beijando outra pessoa, trazendo a identificação de histórias possivelmente vivenciadas pelo público. Meu Deus, isso deve ser muito ruim, hein? Deus é mais. Bora ouvir, Devia Ser Proibido, Henrique e Juliano.

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1: 11:18.
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Segundamos! Boa segunda, boa semana, dia 20 de maio, hein? Já já dá o prazo de entregar o imposto de renda, não esquece. A pergunta que eu faço sempre aqui é: falta muito pro 13º? Gente, aqui é o Rodrigo Campos no seu radinho. Bora continuar o Top Tunes. Kleber e Cauã e Manu Batidão.

Dois, grupo Doce Encontro, Alucinado. Gente, Marília pra sempre Marília, né? Ao gravar o terceiro DVD da sua carreira, a sertaneja Yasmin Santos fez questão de reverenciar sua maior inspiração. Em seu novo projeto, gravado em São Paulo, a cantora homenageou a saudosa Marília Mendonça. Pra quem não sabe, a Yasmin Santos ficou conhecida justamente por conta da semelhança na voz com a Rainha da Sofrência. E por isso, o artista fez questão de exaltar a eterna Rainha Marília Mendonça. Yasmin Santos disse que ela só está onde está por conta das portas que a sua ídola abriu para as mulheres no gênero sertanejo. Que legal, bora ouvir Escrito nas Estrelas, Lauana Prado.

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1: 11:43.

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1: 12:31.
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1: 1:03.
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1: 2:02.

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1: 3:02.
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1: 3:30.
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1: 4 e 1. 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
1: 4:28.

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9: 5:01.
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cheguei! Bom dia, gente querida! Bom dia, Rio Maria! Bom dia, Pará! Bom dia, Brasil! Bom dia, você! Isso mesmo, você que está aí do outro lado com o rádio ligado. Quarta-feira, 1º de julho. Primeiro dia do sétimo mês desse ano. E a gente começa por aqui pedindo as bênçãos de Deus que nos dê força e saúde. Que nos permita continuar cumprindo a nossa missão. Obrigado, meu Deus, por mais esse dia, por mais este momento, mais essa oportunidade. E obrigado você que está aí no sítio, na chácara, você que está na fazenda, em qualquer parte da cidade, em qualquer parte da região, em qualquer parte desse nosso planeta. Você, criança, jovem, pessoa da terceira idade. Você que está sempre com a gente. 5:10, trio alto astral. Troca o ódio por amor. A escolhida para começar a sequência musical da alvorada de hoje está no ar.

0: Berocan, 27 anos, sua amiga de verdade, informa agora, 5:14.
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0: Ele mesmo, até às 7:30, tocando sempre o que é de melhor da música sertaneja. Você que já está acordado, ligadão com a gente, bom dia. Você que tá plugado também através das nossas plataformas digitais. Você que tá ligando pela primeira vez, seja bem-vindo. A partir desse momento, nosso WhatsApp já está liberado, 991055722, para você mandar a sua mensagem de texto, a mensagem de áudio, da forma que você preferir. Daqui a pouquinho tem a oração da manhã com o padre Reginaldo Manzotti, daqui a pouco também tem previsão do tempo e tem notícia da hora e muita música pra gente curtir essa manhã de quarta-feirona, 1º de julho. É o primeiro dia do sétimo mês deste ano. Hoje é dia de Santo Arão, dia do arquiteto. E dia de muita música aqui com a gente. De Minas, aliás, de Goiás a Minas Gerais, Gini Geno. E na sequência tem André Andrade, tá na cara.

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1: E a hora certa agora são 5:21.
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7: 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Apenas 30 minutos por dia ajudam a fortalecer o coração, controlar o peso e melhorar o humor. Mexa-se mais. 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

0: Belocan, 27 anos, sua amiga de verdade, informa agora, 5 horas e 30 minutos.
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0: Ele mesmo, você tá em casa, é? Tá legal. Você tá no trabalho? Bom dia. Hoje, quarta-feira, 1º de julho. É o primeiro dia do 7º mês deste ano. Daqui a pouquinho tem previsão do tempo e tem notícia da hora. Hora de levantar, minha gente, vamos levantar. Quarta-feira, bora levantar, minha gente.
3: O que que é isso, meu pai do céu? Vamos levantar, meu velho.
0: Vamos levantar, meu velho.
3: Vai não, ele não vai não.
0: Vai não, é? Eita, menino, olha a situação aí, ó. Roncando igual o bugio, é? E é o... quem falou isso aí, né? Palavra dos... dos filhos da fronteira, né? Roncando igual bugio. Menino. Ah, não, pá, os filhos do Rio Grande, né? Que tocou aí o gaiteiro roncador. Bora levantar, minha gente! É com você, dona Maria, vai lá.
4: Vai lá, dona Maria. Pega o balde, dona Maria. Agora, joga água nele.
0: Joga água nele. Joga água no homem.
5: Não, rapaz, não joga não, não joga não. Eu vou levantar, não joga não, rapaz. Não dorme manhã não, não joga não.
0: Joga não, né? O Benivaldo lá da Fazenda Pontal tá correndo atrás do cavalo. Também o pessoal lá da Fazenda Três Maria. Adeus, Zenita, sorrindo. E a Nayara tá escovando os dentes. É, né? Tá aí, menina. Chega! A Terezinha, né? A Terezinha tá, também tá roncando aqui. Tá dormindo, menino. Olha só. Alô, seu Vilásio. Seu Vilásio também tá sorrindo, né? Vilásio sorriu aí da... no escovar de dente aí, né, rapaz? É? Tá certo. O seu Vilásio. Eita, menino. Sorrindo, né? 5 horas e 32 minutos.
6: Ei, bicho, para de conversar e toca uma música pra nós.
0: É, vou tocar agora. Tião Carreiro e Pardinho, Arapô. Alô, Jamiro Rocha. O Jamiro Rocha tá lá na Vila Bom Jesus, né, pai? Aí. Na sequência tem Trio Parada Dura, Astro Rei.

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1: 5:39.
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Informa agora, 5 horas e 47.

0: É comigo. 5:47, daqui a pouco tem previsão do tempo e tem notícia da hora. Vamos falar com o Benivaldo, vai, Benivaldo já correu atrás do cavalo, tá lá, é cansado, suado, né? Eita, menino, fala aí, Benivaldo, o que que você manda?
1: Fala, Jota Neto, bom dia, rapaz.
0: Bom dia, bom demais.
1: Vamos aí, com o Genigena,
0: sim. É, sim, mano.
1: Tem esse povão que tá pegado pelo esquejeiro, hein? Sabe o balde de água gelada do meu parceiro Netinho, rapaz.
0: É, alô, Netinho.
1: Aí pro Ricardo, pro Maria. Aí pro meu compadre Robson.
0: Alô, Rosa.
1: O balde de água no GD1 também, na Três Maria, hein? E pra esse povo, vamos ter a idade da

0: Alô, meu parceiro, bom dia.
1: Beleza! Pra toda a rapaziada aí pegada do peito as queijeiras! Adeus, Eni, rapaz. Adeus, Eni aproveitou o primeiro dia do mês pra dormir até mais tarde, né? É. Ela e a Terezinha tá daquele jeito, ó. Né? Roncando. Adeus, Eni já acordou. Fala, Adeus, Eni.
2: Você.
1: Hã?
2: Jota Neto.
1: Oi.
2: Tá querendo ouvir a música com Renan e Raí, Coração Ferido.
1: É.
2: Ofereço pra você.
1: Tá certo.
2: O Itamar.
1: Tá.
2: A Nena.
1: Alô, Nena.
2: Pra mim,
1: ah.
2: O seu Arlindo.
1: A sua Arlindo. É.
2: E pra todos, Jota Neto, que tiver sintonizado na Rádio Berocana neste momento.
1: Tá legal.
2: Jota Neto, joga um balde água no seu Arlindo, Jota
1: Neto. É agora.
2: Já fez um pão café e ainda tá dormindo.
1: Falou, menino.
2: Ei, Arlindo. Ei, Arlindo.
1: Tá Arlindo, certo. Falou. O Siriaco, rapaz, o Siriaco tá com problema, né? Ô, Siriaco!
3: Problema! O problema aí!
1: É, o Siriaco esqueceu de colocar o celular pra carregar, amanheceu de sem bateria. Eita, gente, tá? 5h49, pediu a gente toca Renan e Raí, Coração Ferido, e Gino e Geno vem na sequência com Sina!

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0: Ele mesmo, daqui a pouquinho tem previsão do tempo e tem notícia da hora. Vamos aqui para os destaques do Notícia da Hora e na sequência a gente volta aí atendendo mais pedido musical. Ah? Governo Federal lança plano safra 2026-2027. Caminhoneiros protestam na alça viária no estado do Pará. Governo do estado do Pará celebra 170 anos do Corpo de Bombeiro Militar. Redenção realiza a 16ª Conferência Municipal de Saúde. Vacinação de adolescente contra o HPV é prorrogada. Você vai ouvir daqui a pouquinho no Notícia da Hora. Alô, Fábio, rapaz, o Fábio lá da Panificadora e Supermercado São Francisco. Tem aquele pãozinho quentinho aí, né, o Fábio? Eita, rapaz, um pãozinho desse, uma hora dessa, né, quentinho assim. Com aquele café, aquele cafezinho bem brasileiro, tá? Aí, fala, Fábio.
3: Bom dia, Jotanete. E aí, como é que tá?
0: Mal? Beleza? Melhor agora.
3: Comentário de São Francisco.
0: É?
3: É, eu queria que era um musicista animal, preço pra você.
0: Obrigado.
3: Pra todos da rádio aí, pra todo que tiver ouvindo, que gostar da música aí. Pra toda a minha família, toda a galera do mercado de São Francisco.
0: Então dá, ué.
3: Valeu, Jotanete. Tudo de bom, bom dia.
0: Obrigado. Deus.
3: Obrigado aqui na Berocan aqui. Sou aqui na Berocan aqui. Boa.
0: Tá legal.
3: Alô, Jotuné.
0: A Terezinha, pá, a Terezinha acordou agora, é. Ô, Tereza, vai, é só sair aquele cheirinho de pão quentinho lá da Panificadora São Francisco que a Terezinha pula da cama, né, rapaz? Ai, ai. Fala, Tereza, o que é que você manda?
4: Jotuné, tu roda aquela música Minha Avião das Nove.
0: Ah, tá.
4: Eu ofereço pra você, viu?
0: É, obrigado.
4: E se você tiver sintonizado maravilhoso, pra agora o nosso locutor, Jota Neto.
0: É.
4: Nesse momento.
0: Pois
4: o
0: é.
4: O programa da Alvorada Sertaneja, menino.
0: Isso.
4: Para levantar nem que não queira.
0: É.
4: Então, bom dia, viu?
0: Bom Outra dia.
4: Outra terça-feira pra você abençoar. Fique com Deus.
0: Fique com Deus também. Ô, rapaz, ó aqui, ó. O Fábio mandou aqui a bandeja do pão de queijo aqui, rapaz. Eita. Tá, rapaz, isso é demais, né? É, aí eu não aguento não, mãe. Ah, menino, que é isso? 6h11, daqui a pouquinho tem mais pedido musical. Pediu a gente toca Avião das Nove. Zé Henrique Gabriel, Instinto Animal. Olha você que tá plugado aí através do Rádio Net. Bom dia! Afinal, onde tem internet, tem Berocan. A música que toca o seu coração, só pedir que a gente toca pra você. Daqui a pouco tem mais pedido.

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1: E a hora certa agora são 6:18.

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2: Alvorada Sertaneja é comigo mesmo, estamos de volta atendendo agora a Preta lá do Jardim Paraíso, né? A Marinalva, conhecida como Preta lá do Jardim Paraíso, que ela pede Paula Fernandes, Sem Você. Pediu, eu toco, quando são 6:22.

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0: Ele mesmo. Vamos atender mais ouvinte. O Ciriaco, né, rapaz? O Ciriaco tava com problema há poucos instantes, né? É, ele tava pedindo, tá pedindo aqui o modão, pai. Fala, Ciriaco, que você manda, menino?
2: Manda uma música pra mim aí, Cristiano Neves, a Barboleta, pra mim.
0: A
2: aí.
0: Barboleta.
2: Cristiano Neves, pra mim e pra quem gostar da música, seu João.
0: Tá legal.
2: Quarta-feira, abençoado por Deus pra você, viu?
0: Pra você também. Tem mais um aqui pedindo um modão. É, fala aí, menino.
3: Oi, bom dia.
0: Bom dia.
3: Eu sou Meado, eu trabalho aqui no supermercado São Francisco. Queria pedir a música aí, Morada.
0: Morada. Tá certo.
3: Eu ofereço pra todo mundo, hein?
0: Ah, tá. Ai, ai. Eita. A Nayara tá pedindo aqui a música da Simone Mendes. Saudade bandida, é, Nayara? Vou tocar pra você, ok? Lembra que daqui a pouco tem notícia da hora. Fica aí. Torce a orelha do seu Muriçoquinha. Aumente o volume. Vamos acordar os vizinhos. E juntos viajar nas ondas da 104. Pediu? A gente toca.

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2: Saudade Bandida, Simone Mendes. A indicação musical da Nayara lá.

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7: A maior cooperativa de crédito da região norte do Brasil informa agora 6:39.
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7: Berocan, 27 anos, sua amiga de verdade, informa agora, 6:40.
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2: A previsão do tempo para esta quarta-feira, 1º de julho, indica instabilidade em grande parte da região norte, segundo o Instituto Nacional de Meteorologia. Áreas de Amazonas, Pará, Amapá e Roraima devem registrar muitas nuvens e pancadas de chuva ao longo do dia. Em Manaus, a temperatura varia entre 24 e 31 graus. Já em Belém, os termômetros podem chegar aos 33 graus. Em Macapá, a máxima prevista é de 32 graus. Em Boa Vista, a previsão de pancadas de chuva e máximo de 31 graus. Porto Velho e Palmas registram as temperaturas mais elevadas da região, com máximas de até 34 graus. No Tocantins, o tempo permanece mais aberto, com poucas nuvens durante o dia. A umidade relativa do ar varia entre 30% e 98%. As informações são do Instituto Nacional de Meteorologia. Sofia Muniz, o tempo e a temperatura.
0: E a previsão do tempo para hoje, quarta-feira, dia 1º de julho, em Rio Maria, é de sol com período de céu nublado durante o dia, com os termômetros registrando mínima de 22 e máxima de 31 graus e 88% de umidade do ar. Governo Federal lança plano safra 2026-2027. Hoje é terça-feira, 1º de julho, o primeiro dia do sétimo mês deste ano. Hoje é dia de São Aurão e dia do arquiteto. Parabéns para todos os arquitetos de

0: Apenas para agricultura empresarial durante o próximo ano agrícola. Do total, 384,9 bilhões estão reservados para custear despesas essenciais, como a compra de insumos, a manutenção de lavouras e rebanho e a comercialização da produção. Outros 140,2 bilhões irão para investimento em modernização produtiva, ampliação da capacidade de armazenagem, irrigação, inovação tecnológica, renovação de máquinas e equipamentos e o aumento da eficiência nas propriedades rurais. Segundo o Ministério da Agricultura e Pecuária, um dos principais avanços do Plano Safra é a redução das taxas máxima de juro em linhas estratégicas da agricultura empresarial. Caminhoneiro protesta na Aça Viária, no Pará. Ontem, terça-feira, dia do caminhoneiro, manifestantes utilizaram pneus para bloquear a via no sentido de Belém. A polícia militar enviou agentes ao local para garantir a segurança e a fluidez do trânsito. A mobilização foi puxada pela Associação de Caminhoneiros do Estado do Pará para reivindicar o fim da restrição de horário para veículos longos, prevista em decreto de 2025. Decreto estadual, né? De 2025. A Polícia Militar informou que agentes foram enviados ao local para garantir a segurança dos manifestantes, dos usuários e a fluidez do trânsito na via. O Departamento de Trânsito do Estado, DETRAN, informou que o trânsito no local foi liberado ainda no final da manhã de ontem, terça-feira. O governo do estado celebra 170 anos do Corpo de Bombeiro Militar no Pará.
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0: 6:46. O governo do estado realizou ontem, terça-feira, dia 30, a solenidade em comemoração aos 170 anos do Corpo de Bombeiro Militar do Pará, no Comando Geral da Corporação, em Belém. O evento também marcou as celebrações pelo Dia Nacional do Bombeiro, comemorado em 2 de julho, portanto amanhã, né? E reuniu autoridades civis e militares para homenagear a trajetória da instituição e reconhecer a formação de novos oficiais. Um dos pontos altos da programação foi a tradicional cerimônia de imposição do espadim aos cadetes, momento que simboliza a honra, disciplina e o compromisso com a missão de servir e proteger a sociedade paraense. Redenção realiza a 16ª Conferência Municipal de Saúde. A Prefeitura de Redenção iniciou ontem, terça-feira, dia 30, a 16ª Conferência Municipal de Saúde no auditório da FESAR. O evento reúne profissionais da área, gestores e representantes da sociedade civil. A programação conta com debates, palestras e painéis voltados à construção de proposta para o fortalecimento das políticas públicas de saúde. Durante o encontro, especialistas convidados apresentam discussões sobre os principais desafios e avanços do Sistema Único de Saúde, o SUS. Vacinação de adolescente contra o HPV é prorrogada.
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0: Hoje não apresentaremos a cotação do mercado bovino com apoio de DM Agropecuário.
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0: Hoje é terça-feira, 1º de julho, primeiro dia do sétimo mês deste ano. Dia do arquiteto, dia de Santo Arão. Seis horas e 48 minutos.

0: Ministério da Saúde prorrogou a vacinação de adolescente de 15 a 19 anos contra o HPV até o dia 31 de dezembro deste ano. A estratégia de resgate vacinal de jovens que não receberam a dose na idade recomendada seria encerrada este mês, ou seja, no mês de junho, né? A pasta reforçou a importância do resgate vacinal para a ampliação do acesso de adolescentes ainda não imunizados e reafirmou a necessidade de estados e municípios intensificar as ações voltadas para a vacinação desses jovens. Dados coletados até o mês de junho deste ano indicam que 287.647 adolescentes com idade entre 15 e 19 anos foram imunizados contra o HPV, sendo 124.172 do sexo feminino e 163.502 do sexo masculino. IFPA abre processo seletivo com 465 vagas para curso superior em Belém.
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0: Agora 6:50. O Instituto Federal do Pará, o IFPA, Campus Belém, publicou o edital de número 17/2026 do processo seletivo destinado ao preenchimento de 465 vagas em cursos de nível superior. As inscrições são gratuitas e podem ser realizadas via internet no período de 20, aliás, até o dia 29 de. Até o dia 12 de julho, né? Ao todo são ofertadas 13 cursos nesse edital, dos quais 3 são cursos de bacharelado em engenharia, controle de automação, pesca elétrica, curso de automação, de pesca, curso de elétrica, cada um com 30 vagas, 7 são em licenciatura e com 40 vagas cada. Entre elas, ciências biológicas, geografia, história, letras, língua portuguesa, matemática, pedagogia, química e 3 cursos de tecnologia, análise em desenvolvimento de sistema, gestão hospitalar e gestão pública. O prazo de inscrição será até o dia 19 de julho, né, rapaz? É, e foi prorrogado.

0: Acidente na PA 256 deixa um morto e um ferido entre Pixuna do Pará e Tomé-Açu. Um acidente envolvendo dois caminhões deixou uma pessoa morta e outra ferida na madrugada. Na madrugada de segunda-feira, na rodovia PA 256, entre os municípios de Pixuna do Pará e Tomé-Açu. Segundo informações da polícia, a colisão ocorreu nas proximidades da fazenda Roseta. Um dos veículos envolvidos transportava uma carga de madeira. Relatos apontaram que o acidente pode ter sido provocado por uma tentativa irregular de ultrapassagem. No entanto, a dinâmica da colisão ainda será investigada pelas autoridades responsável. Com o impacto, um dos ocupantes morreu ainda no local. Outra vítima sofreu ferimentos leves e recebeu atendimento das equipes de saúde acionada para a ocorrência. Equipe de resgate e agente de trânsito estiveram na rodovia para prestar atendimento às vítimas e organizar o fluxo de veículo. A Polícia Civil deve apurar as circunstâncias do acidente e confirmar a causa da colisão. Este foi o Notícia da Hora da Berocan. 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Aqui o Alvorada continua e o Notícia da Hora promete voltar amanhã neste mesmo horário. Até lá!
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1: E a hora certa agora são 6:54.
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2: Berocan, 27 anos, sua amiga de verdade, informa agora, 6 horas 59 minutos. Estamos de volta com Alvorada e continuando aqui com pedido musical do Galego, né? O Galego lá do Residencial Alvorada tá pedindo Baile na Fazenda. Com ele, o Rei.

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0: Você tá em casa, bom dia. Você tá no trabalho, um ótimo dia de trabalho. Vamos atender nosso ouvinte, né, rapaz? É? Quem é que tá aqui? A Valdineia. Fala, Valdineia.
2: Bom dia, Jota Neto.
0: Bom dia.
2: Jota Neto, eu quero ouvir a música, não sei quem é que canta, o Fuscão Preto.
0: Ah, é?
2: Pra todos que tiver ouvindo a Berocan.
0: Tá falado. Tem mais aqui, a Naide, o Jazon, né? Ô, Jazon! Jazon já tomou aquele cafezinho corajoso aí, já? É? Eita, menina, ela disse que o Jazon amanhece assim, ó. Eita, desse jeito, ó. Amanhece assim. É. Esse sono, hein, Jazon? É, tá aposentado. Aí vai dormir até tarde, né, velho? Alô, menino! Vamos falar com a Naide aqui, o Jazon, né? Fala aí, menino, o que você manda?
3: Que é a Naide.
0: Ô, Naide!
3: O velho tá pedindo pro senhor passar uma... Dar um alô lá pro Jefferson.
0: Alô, Jefferson!
3: Que estão tudo ligados, né, senhor aí.
0: Tá legal, ué.
4: Manda uma música pra eles aí, ó.
3: E manda uma música aí pra eles. Qualquer música aí.
0: Ah, já tá.
3: O Jason
4: tá mandando pra eles.
3: Tá mandando pra eles.
0: Tá certo. O Jefferson, né? É o Jefferson, tá lá dos Estados Unidos. Rapaz, lá tá acontecendo uma Copa do Mundo lá, né? O jogão da Copa do Mundo. Tá pertinho lá pra ele assistir, né? Jazon, o Jazon filho, né? É filho do... Aliás, o Jefferson. O Jefferson é filho do Jazon filho. O popular ferrinho aqui da Avenida 12, né, rapaz? Bem, vizinho aí do Edson, né? Vizinho aí do Edson, tá? Tá certo. O Anaide e Ferrinho, eu vou tocar Zezé de Camargo Luciano. Vai dar tudo certo. Espero que ele goste, né? Que vai dar tudo certo pra ele lá nos Estados Unidos e pra você e pra toda a família. E na sequência, Gilberto Gilmar, Fuscão Preto.

0: Beleza! Com certeza sua manhã muito mais feliz, sintonizada aqui com a gente em 104.9. Bom dia pra rapaziada lá do setor de Chácara, também do setor Beira Rio, Vila Nova, Jardim Paraíso, Casas Populares, Planalto, Liberdade, Vila Verde, Residencial Alvorada, setor Rebo. E no centro da cidade, né? Alô, João Orívia, pá. O João Orívia aí no centro da cidade tá sempre ligado com a gente, né, pá? E aí, o pessoal aí da Construforte, alô, Paulo César. Toda a rapaziada aí da Construforte. Também da Casa do Construtor, lá na Madermóveis. Bom dia, a rapaziada aí da Madermóveis. 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
0: 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Alô, rapaziada aí do Supermercado Botasul! Bom dia, né? É o Josimar. Alô, Josimar. Josimar é padeiro aí do Botasul, né, Josimar? Bom dia pra você. A gente chega aqui ao finalzinho do programa, vou encerrando por aqui com esse recado aqui, né? Precisa-se de pessoas para trabalhar em cerâmica. Interessado, ligar no 991-1152-95. De Paulo e Paulino, tô por aí. E ainda, Gustavo Lima, sofro e não nego. As últimas da sequência musical do Alvorada de hoje, vem aí daqui a pouquinho, Boas Novas do Ceará de Seta e toda a nossa programação feita com muito carinho para você que está sempre com a gente. Estou indo e prometendo voltar amanhã.
2: Jota Neto.
0: Fui.

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1: 7:26.
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1: 8 e 1. 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
1: 8:20.

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1: 9:03.
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1: 9:20.
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1: 9:41.
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1: 10 e 2.

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4: Está no ar o nosso Alô Berocan, este programa que é para você, com você e por você. Eita, rapaz, já sabemos quem vai enfrentar o Brasil em Noruega. Tem um caba lá perigoso, mas vai dar certo, viu? Mande sua mensagem aqui pro nosso programa, quero te escutar, peça sua música, mande aquele alô para alguém que você gosta, para alguém que é especial para você. Já já trago o nosso quadro Eu Acho, para você participar, dar a sua opinião. Alô Adonete, sempre sintonizado na melhor, na sua amiga de verdade, Berocan FM. Mandar um alusão também para dona Antônia Belarmina, que já chegou por aqui mandando bom dia. Seu Mariano do Geladão, Valdineia Gomes do Galego, Nayara. Terezinha, que mandou mensagem 5h50 da manhã. Ei, Terezinha, tu acorda cedo, hein? Deuzeni também mandou mensagem neste horário. Foi no Alvorada Sertaneja, né? Com Jota Neto. Já, já a gente escuta aqui os áudios dessa galera boa. Nazaré também mandou bom dia. Bom dia, Nazaré, como é que você tá? Só de boa? Manda um áudio aí, mulher. Manda um áudio aí que a gente quer escutar você. Peça a sua música, tá bom? O nosso Alô Berocan está no ar. Chegando, Lulu Santos, Último Romântico.

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1: Chegando Djavan. Essa é bonita também, viu?

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8: Hora certa na sua amiga de verdade, Berocan FM 10:23.
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1: Só aqui na Berocan FM. Olha, recebemos uma mensagem aqui de longe, rapaz, do Francis Valdo Bento. Vamos escutar ele aqui, ó.
2: Bom dia, bom dia.
1: Bom dia.
2: Aqui em Pirajuba, estadão de Minas Gerais.
1: Pirajuba, Minas Gerais.
2: Ouvindo a Rádio Berocan pela Rádio Net.
1: Bacana.
2: Quero aqui mandar um alô para o pessoal da Pantera Motos, José Barro, Dona Rosa e familiares de mecânico.
1: Da hora demais, viu, seu Francis Valdo Bento, rapaz, diretamente de Minas Gerais. Olha só, Berocan FM indo longe pelo aplicativo Rádios Net. Mandar uma alusão também aqui pro meu amigo Edmilson Batista, que tá sempre ligado, sempre sintonizado aqui na Berocan FM. Ontem que completou mais um ano de vida, rapaz. Edmilson, muitos anos de vida, viu? Paz, saúde, muita inteligência e muito dinheiro, né? Nós gosta. Alô, Nazaré, peça sua música, mulher, bom dia. Antônia Belarmina tá por aqui também. Alô, Divina da Travessa 12, no setor Remo, Rosa Oliveira, lá do Liberdade, Rejane, que tá sumida, hein? Alô, Miúda, Leninha também, que tá sempre ligada, a Deusina Alves, a Benes Barbosa, a Alessandra Fontinelli, Sueli, a Zilda Moraes, aqui do setor Remo, tá sempre ligada, Maria da Conceição, Vander Lúcia Pinheiro, sempre sintonizada na melhor Berocan FM. Cleonice Pereira tá por aqui também, a Divina lá do Planalto, Estelita Pinheiro, sempre sintonizada aqui na nossa Berocan FM. Antônia Belarmina tá gravando áudio aqui, chegou, vamos ver.
3: Alô, Luan. Bom dia.
1: Bom dia.
3: Luan, roda a música pra mim. Roda a música pra mim.
1: Qual, dona Antônia? Qual a música que você quer que eu rode pra você? Nívia chegou por aqui também, aqui do setor Remo. Bom dia, Luan. Você nunca lembra da sua ouvinte fiel. E Nívia, eu ia falar, falei, rapaz, será que a Nívia tá escutando? Falei da Divina, né? Mandar um abraço pra Divina na Travessa 12, setor Remo. Falei, será que a Nívia tá ligada? Com certeza, né, Nívia? Tá com rádio novo. Ganhou aqui na Berocan FM, né? Então, bom dia, Nívia. Tá sempre sintonizada. Não vou esquecer mais, não. Na verdade, não esqueço. Na verdade, eu penso assim. Rapaz, será que a Nívia tá em casa? Que a mulher trabalha demais, né? Tá em casa, então, né, Nívia? Antônia Belarmina. Esse nome é diferenciado.
3: Luan, bom dia, Luan.
1: Ah, bom dia.
3: Peço que tu roda pra mim a música Instrumento da Paixão com Enivaldo e Vanildo. Ofereço pra ti, pra Divina, pra Niva, pra Neide, lá no setor Remo.
1: Oh.
3: E pra todos que gostaram da música. Muito obrigado.
1: Vou procurar essa música, tá bom, dona Antônia? Maria José Belício chegou por aqui também.
4: Bom dia, Luan.
1: Bom dia.
4: Roda a música do Amado Batista aí pra nós.
1: Eita, mulher que gosta do Amado Batista, viu? Vou procurar o Amado Batista pra você aqui. Quem chegou também aqui foi a nossa amiga Terezinha. Terezinha Goiabeira, sempre marcando presença. Olha aí, Nívia, ganhou um abraço da Antônia Belarmina, viu você? Oi, Terezinha, bom dia.
4: Bom dia, Luan Rocha. E aí, Luan,
1: bom dia,
4: bem?
1: Tô bem.
4: Aqui é a Terezinha, você tocou pra nosso estudo. Tô te ligando, pai, tem tudo aí daquela música de Zé Camargo Luciano, Outra Vez.
1: Outra Vez, essa é boa, hein?
4: Outra vez, meu coração te procura.
1: Au, Terezinha, boa de cantoria, rapaz. Terezinha, vamos marcar um dia pra você cantar aqui ao vivo. Os microfones da Berocan FM.
4: Roda ela aí pra mim, por favor, Luan. Ofereço pra todos que é sintonizado, viu? Nesse maravilhoso programa do nosso locutorzão.
1: Eita.
4: Luan Rocha, menino. Então, bom dia, Luan. Um ótimo dia pra você. Fique com Deus. Tchau, tchau.
1: Valeu, minha amiga Terezinha. Terezinha cortou o áudio dela aí. Outra Vez por Amor é a música que a Terezinha é apaixonada. Ela sempre pede essa música. Então, depois do Amado Batista, já já procura a música da Antônia Bellarmina. Logo depois vem Outra Vez por Amor. Alô, Maria José Belício. Amado Batista. Meu ex-amor. Dona Ana chegou por aqui também. Abração.

Essa aqui vai pra dona Antônia Belarmina. E pra quem não sabe, quem canta essa música aqui é meu pai, viu? Meu paizão. Ele tinha uma dupla sertaneja com seu parceiro Anivan. Alô, dona Antônia Belarmina, aumenta o volume do rádio aí, mulher.

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1: Berocan FM, sua amiga de verdade, 10h41.
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1: Este é seu Alô Berocan, minha amiga Rejane reapareceu.
2: Oi, Luan, bom dia.
1: Bom dia.
2: Quero dizer, Zezé de Camargo e Luciano, amor bandido.
1: Eita.
2: Vai pra Gabriele, vai pro Éder, vai pra você, vai pra todos que gostarem. Vai pra você, vai pra todos que gostarem. Tá rodando já Zezé de Camargo e Luciano, mas aí antes de

0: mandou mensagem aqui, vamos escutar ela.
1: Oi, bom dia,
0: Luan. Bom dia.
1: Estou por aqui, só na escuta.
0: Oh.
1: Obrigado, Toninha, pela música.
0: Tamo junto, Divina. Divina, que é vizinha da Nívia, as duas ficam competindo aí, quem tem um rádio mais alto, né? Valeu, Nívia. Ó, a Estelita Pinheiro chegou por aqui também.
2: Bom dia, Luan.
0: Bom dia.
2: Que Deus abençoe nosso dia, né?
0: Uhum.
2: Nosso primeiro de julho,
0: sim,
2: né? Mas não só hoje, como todos os dias das nossas vidas, né, Luan?
0: É verdade. A Estelita, que eu vejo ela todos os dias, viu? Todos os dias, umas 7h15, e vou lanchar ali, eu vejo a Estelita subindo a pé ali, acho que vai trabalhar. Todo dia de manhãzinha eu vejo a Estelita subindo. Fabiola, bom dia.
3: Olá, bom dia.
0: Bom
3: Luan,
0: dia.
3: Passa aquela musbona aí de Eduardo Costa, tem alguém no seu lugar, interesse pra vocês aí da rádio. Para Cleonice Barbosa, para a Gabi, para minha nora Gleice,
0: uhum,
3: e para o meu filhote Alex Mecânico.
0: Alex Mecânico. Quase sempre vejo ele aqui no centro da cidade, lanchando. Eu lembro de você na hora, Fabiola.
3: Bom dia.
0: Bom dia.
3: Ah, para minha melhor amiga, Maria, lá da Rua 3.
0: Maria. Alô, Maria. Fabiola dedica a música, quando eu tocar aqui para ela, para você também, viu? Fabiola, tô olhando sua foto do perfil aqui. Rapaz, o Alex Mecânico é a sua cara, viu? Rapaz, é igualzinho, é a cópia. Eu não pareço muito com a minha mãe, não, pareço com meu pai. Mas você é a cópia, quer dizer, o Alex Mecânico é a sua cópia, viu? Minha amiga Ana chegou aqui também.
4: Bom dia, bom dia.
0: Bom
4: Luan.
0: Dia.
4: Bom dia a todos. Como é que você tá, meu filho? Tudo
0: bem?
4: Bem
0: demais.
4: Luan, quero que você roda Amado Batista Princesa.
0: Eita.
4: Preço pra Minerva e pra...
0: Olha quem mais.
4: E pra minha amiga. A minha amiga tem um apelido engraçado.
0: Ah.
4: O nome dela é Cleonice, mas ela tem um apelido de pipoca, mas não fala da pipoca, não.
0: Fala... Vixe, já saiu no ar. Cleonice, pipoca.
4: Da Cleonice, tá?
0: Aham. Já foi agora.
4: E pra você também.
0: Beleza.
4: E quem gostar da música, também.
0: Na hora. Vou já deixar aqui encaminhada, tá bom? Leninha chegou por aqui também, bom dia.
5: Bom dia, Luan e todos os ouvintes.
0: Bom dia, Leninha. Estelita voltou aqui.
2: Então, Luan, não é trabalhar não, meu irmão.
0: Eu
2: tenho um certo que todo santo dia eu vou no mercado.
0: Ah, é?
2: Do nada assim eu falo, ah, mas agora eu vou comprar isso assim, vou no mercado. Do nada, não, mas agora é isso assim, eu vou no mercado.
0: Tem essa mania de ir no mercado, né, Estelita?
2: Meu irmão, conta o dia que eu não vou no mercado. E tem vezes que eu vou duas vezes por dia.
0: Eita.
2: Vou de manhã e vou de tarde.
0: Mulher. Vai acabar com o dinheiro.
2: Tá? Não sabe? É dos dois pezinhos. É desse jeito. Aí, Luan, tu lancha aqui mesmo naquela lanchonetezinha aqui na 8.
0: Isso.
2: Tem vezes que eu passo por aqui pra 8 e tem vezes que eu passo por a 6. Mas esses dias agora, esses últimos dias, eu tô passando mais aqui na 8 mesmo.
0: É na 8 mesmo. Eu vejo você indo, falei, a Estelita deve que vai trabalhar. Então quer dizer que você vai no mercado todo dia. Estelita, haja dinheiro, hein? Beleza, viu? 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Chegando, eita!

0: hein?
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0: Alô, Fabiola. Eduardo Costa, tem alguém no seu lugar?

mandou Dona Ana. Amado Batista, princesa. Dona Ana oferece para Cleonice e para todos que estão ouvindo

0: 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Informa a hora certa.
1: Hora certa, 11:03.
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8: Bom dia, Luan. Como
9: bom
8: é que tá
9: dia.
8: Você? Um abração pra você.
9: Sim, obrigado.
8: Um abraço pra você. Luan, roda pra nós a música de Gilberto Gilmar. Só mais uma vez.
9: Só mais uma vez.
8: Você na minha vida.
9: Tem mais.
8: Pra você, pra todos aí da rádio. Pra minha família e pra mim também. Pra todos gostar da música, meus amigos, minhas amigas.
9: Sim.
8: Principalmente pra você.
9: Obrigado.
8: Bom dia pra você, muito obrigado. Deus te abençoe.
9: Obrigadão. Dona Joana Dark Dutra, lá do Parque da Liberdade. Rapaz, os nomes mais legais aqui que eu acho é da Dona Joana Dark e da... E os sobrenomes, né? E da Antônia Belarmina. Esses nomes é diferente demais. Acho muito legal, viu? Meu amigo Fábio Leite.
10: Ô, Luan, bom dia.
9: Bom dia.
10: Beleza, tô ouvindo seu programa aqui.
9: Bom demais.
10: Ei, Luan, acredito na enquete do Brasil-Japão aquele dia. Eu joguei 2-1.
9: Deu certo.
10: Deu certinho, hein?
9: Olha aí, ganhou o bolão?
10: Joguei bem, né? Se tiver jogado o bolão, tinha dado certo.
9: Eita, né? Rapaz.
10: E aí, Luan, tudo bom?
9: E
10: eu pedi pra aquela música René Raí, Amor de Primavera. Somente pra você.
9: Essa é boa, hein?
10: Pra todos da rádio aí, pra todos que estiver ouvindo, pra quem gostar da música.
9: Beleza.
10: Família. E tudo de bom, Luan. Bom dia. Valeu.
9: Tamo junto.
10: Desde cedo que eu falava aqui por mim aqui, era de 2-1. Eu liguei na rádio cada dia, eu falei pra tu que era 2-1. Deu certinho.
9: Olha aí. E agora?
10: Valeu, um abraço, fica com Deus. E pra toda a galera do mercado de São Francisco aqui. Da panificadora São Francisco, do mercado de São Francisco. Valeu. O pessoal da galera da padaria Planalto também tá ouvindo o programa de vocês também.
9: Beleza, uma alusão aí pra galera da Planalto, sempre ligada. E aí, Fábio Leite, de quanto que o Brasil vai ganhar aí esse jogo contra a Noruega, hein? Outro jogão, outra perdeira aí pra gente tá disputando aí as fases finais. Sueli Alves, lá do Cascaleira.
3: Bom dia, Luan.
9: Bom dia. Sumida, você que é sumida, tomando um cafezinho aí, né, Sueli?
3: Agora outro prejuízeiro, onde tu vai dar prejuízo hoje? Eu quero ir contigo.
9: Eu não dou prejuízo não, Sueli.
11: Luan, tô passando pra dar um bom dia.
9: Bom dia.
11: E quero ouvir a música O Dono da Lancha é o Cabeça Branca.
9: Eita.
11: Pra todos que gostaram da música. Principalmente pra minha amiga Dona Cleonice, que tá lá na 23 com a 18.
9: Boa, já toco Cabeça Branca pra você, viu? Joana Dark aqui novamente.
12: Roda nossa música aí, Luan, pra nós escutar.
9: Vou rodar, minha amiga, vou rodar agora. Só mais uma vez, Gilberto Gilmar. Essa vai pra Joana Dark.

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1: E vamos com mais participações, minha amiga Leninha.
2: Oi, oi, Luan. Ei, oi. Luan. Ah. Eu vou colocar de novo pro Brasil.
1: Ah.
2: Quanto? Esse outro aí que vai jogar com ele aí, eu vou pôr 2-1.
1: Eita, mulher. Tira esse 1, coloca 2-0. Sueli.
3: Se dá certo, chama o outro, né? Pra o programa de domingo, né? Pra dar prejuízo. Agora tu vê que não dá prejuízo nas casarias, tu dá sim, rapaz. Fez isso pra mim, não.
1: Mulher, nem vou na casa dos outros, aí. Antônia Belamina.
4: Olá, Luan. Sou eu de novo, Antônia.
1: Oi.
4: Muito obrigado, Luan. Tu achar meu nome bonito.
1: Não, imagina.
4: A música Avião do Forró, volume 3.
1: Olha.
4: Coração.
1: Volume 3.
4: Ofereço pra ti, pra Ciane, de novo,
1: pro
4: Adão e pras meninas do Crais. E muito obrigado.
1: Beleza, vou procurar esse Avião do Forró, volume 3, pra você, viu, dona Belarmina Rosa Oliveira.
5: Oi, bom.
1: Rosa.
5: Aqui pra Peluda, pra gente ouvir, porque tem um homem fazendo um poço ali, um barulhão terrível.
1: Ah.
5: Não entendi qual é a enquete. Mas eu vi a mulher respondendo, né, sobre supermercado. Eu só vou na rua mesmo, não tenho benefício nenhum, nem Bolsa Família, nem dinheiro nenhum.
1: Entendi, entendi. Maurício.
6: Ei, Luan, bom dia. Luan, eu tô otimista. 5-0 pra Noruega.
1: Ah. Que isso, cara. Que isso. Faz isso, faz um trem desse, não, moço. Quando falou 5-0, chegou, eu fiquei feliz. Aí tu falou pra Noruega.
7: Fala, Luan. Do Brasil, coisa aí, eu vou jogar 1-0.
1: 1-0. Eita, apertado, hein?
7: Vou jogar no 1-0, vai ver.
1: Importante é ganhar.
7: Vai ser 1-0.
1: 1-0.
7: Vai ver. Jogo duro, se eu ganhar.
1: Ser jogo tenso. Jogo tenso, 1-0 pro Brasil. Não importa se for de cabeça, de ombro, de canela. Importa é ganhar. Se for de 1-0, tudo bem. É 3 pontos, é classificação.
8: Bom dia, Luan. Bom dia. Roda pra mim um hino, Candamares.
1: Bom dia.
8: Sabor de mel.
1: Beleza, miúda, sumida, hein? Você tá sumida. Sueli, atentando aqui de novo. Adria Fontinelli.
9: Alô, bom dia.
1: Bom dia.
9: Luan, que é a Andria do Parque da Liberdade.
1: Andria.
9: Quero desejar um bom dia a todos que estão sintonizados na Rádio Berocan.
1: Sim.
9: Participar da enquete. É 2-1 pro Brasil.
1: 2-1. Tomara, hein? Tomara. Andria Fontinelli. Falando aí 2-1 pro Brasil. Dona Dark.
10: É, Luan, eu vou jogar também, vou jogar 2-0.
1: 2-0. Aí sim, aí gostei.
10: 2-0.
1: 2-0.
10: Pra nós já tá bom, né?
1: Tá bom demais, tá doido, tá bom demais. Fábio Leite.
11: Não, Luan, é importante ganhar. Ganhar é o que eu acho.
1: Sim,
11: ó. Estamos classificados, é importante. Importa a quantidade de gol, ganhando com o
1: Vasco. É verdade, importante é passar, viu? Jean William.
12: Fala, Luan, bom dia. Que
1: bom
12: tá
1: dia.
12: Da maçonaria do Maurício aqui.
1: Aham.
12: Tô otimista, pô. Joga 3-1 pro Brasil aí, ó.
1: 3-1?
12: Maurício é porque é contra mesmo, é do contra mesmo.
1: É, aqui, Jota Neto. Vem cá, Jota Neto. 3-1, Jean falou, fala aí, Jota Neto.
13: É?
1: Fala ali que você falou.
14: Lembrando que a seleção brasileira nunca ganhou da Noruega em Copa do Mundo.
1: Vai ganhar domingo.
14: Pois é. O jogo vai ser difícil.
1: Vai ser.
14: Mas eu tô torcendo pra isso.
1: Não, vai dar certo.
14: Eu quero que o Brasil ganhe de 10-0.
1: Aí sim. Jean William falou que vai ser 3-1 pro Brasil. Vai dar certo. Tudo tem a primeira vez, né, seu Jota Neto? É a primeira vez, a primeira vitória vai ser domingo. Vamos que vamos, Jean. Dá moral pro Maurício, não. Maurício é do contra.

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0: vamos com mais participações pra gente fechar o nosso programa. Quem mandou mensagem foi a Cleonice.
1: Bom dia, Luan.
0: Bom dia.
1: Amor, como é que você está, linda? Ai, todo dia é pra me ligar, não tem tempo, Luan.
0: Eita.
1: Sua namorada me perdoa, mas você é um gato. Muito lindo, viu? Deus
0: obrigado,
1: te abençoe.
0: Obrigado, fico feliz.
1: É. Queria oferecer a próxima música lá.
0: É raro a gente receber elogio, pelo menos eu, né? Obrigadão, viu, Cleonice? Obrigado.
1: Minha amiga Valdinéia, na Vila Nova, minha amiga Ana.
0: Sim.
1: Lá de frente da Torre Eleitoral. E pra todas, pra todos os ouvintes da rádio, viu?
0: Aham.
1: E é 2-0 pro Brasil, tá?
0: Boa.
1: Eu sou brasileira, eu tenho que torcer pro meu Brasil.
0: Tem que torcer pro Brasilzão, viu? Concita também chegou aqui, é Concita do Cascaleira.
2: Bom dia, Luan.
0: Bom dia. Bem demais.
2: No último jogo que teve do chinês, né, do japonês, quer dizer, eu falei que era, eles iam ganhar de 2-1. Se
0: Eita.
2: Fosse Porto, eu tinha ganhado. Eles ganharam de 2-1.
0: Sim.
2: E agora eu faço mesma coisa. Eles vão ganhar de 2-1.
0: 2-1.
2: Eles vão se classificar.
0: Amém. Vai dar certo.
2: Eles vão ganhar, vão ser favoritos, compreende isso?
0: Vamos ganhar.
2: E um abraço pra você, Luan. E bom dia.
0: Bom dia, minha amiga Maria Concita. Um abraço pra você também, viu? Obrigado pela participação. Com certeza iremos ganhar desses noruegueses.
3: Bom dia, Luan.
0: Bom dia.
3: Oh, que enquete aí, ó.
0: Ó. Oh.
3: Eu tava pra onde? Eu vou colocar 3-2.
0: 3-2. Aí tu não, aí tu quer acabar com o nosso coração, divina. 3-2 é sufoco demais.
3: É, Luan, roda a música pra mim, é Milionários é Rico, senta aqui comigo.
0: Eita.
3: Ofereço pra você.
0: Eu até rodaria, divina, mas aqui o tempo acabou, já vai vir propaganda, mas amanhã eu toco pra você, tá bom?
3: Você. Pra todos que estiver ouvindo a rádio nesse momento.
0: Sim.
3: E pra turma do grupo Alô Verocan.
0: Olha aí.
3: Tá bom?
0: Essa turma do.
3: Um abraço, tudo de bom pra você, rapaz.
0: Do Alô Verocan conversa, viu?
3: Ai do céu, ó. É, o jogo de segunda-feira foi.
0: Ah.
3: Segunda?
0: Sim.
3: Foi. Eu fiquei com meu coração na mão. Já confiou algum mundo. Deus é mais. Vamos sair fora. Mas graças a Deus.
0: Ê, divina, eu fiquei também desnorteado naquele primeiro gol, mas eu falei no programa aqui que o primeiro gol seria do Japão e a gente conseguiria a virada, mas eu falei por falar, né? Mas na prática quase tive um piripaque, viu? O nosso Alô Berocan vai ficando por aqui, mas amanhã tem mais, viu? Amanhã quero a participação de todos vocês, mandando mensagem, pedindo música, dando sua opinião, tá bom? Este foi o nosso Alô Berocan. Amanhã a gente está de volta.

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9: 11:59.
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0: Rio Maria, 12:05.
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0: Polícia Federal investiga desvio de 50 milhões de educação em São Félix do Xingu. Detran reforça a operação Lei Seca durante o verão paraense. Empresário é morto a tiros em Tucumã. Polícia Civil investiga o caso. 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Com 525 bilhões para o agronegócio. 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

0: PF investiga desvio de 50 milhões da educação pública de São Félix do Xingu. Operação da Polícia Federal apura fraudes em contratos firmados entre 2014 e 2024. Um dos mandatos foi cumprido em gabinete da Assembleia Legislativa do Pará. A Polícia Federal deflagrou na manhã desta quarta-feira a Operação Coronéis do Xingu, que investiga um suposto esquema de desvio de recursos públicos federais destinados à educação no município de São Félix do Xingu, localizado no sudeste do Pará, a cerca de 1.000 quilômetros de Belém. De acordo com a investigação, os contratos administrativos firmados entre os anos de 2014 e 2024 somam aproximadamente 50 milhões e apresenta indícios de diversas irregularidades na aplicação dos recursos destinados à construção, reformas e ampliação de escolas na rede pública. Ao todo, a Polícia Federal cumpre 25 mandatos de buscas e apreensão nas cidades de São Félix do Xingu, Belém, Natal, autorizados aí pela Justiça Federal, Natal do Rio Grande do Norte, viu? Em nota, o G1 e a Polícia Federal informou que um dos mandatos foi cumprido em um gabinete da Assembleia Legislativa do Estado do Pará, na Lepa, em Belém. No entanto, em razão do sigilo das investigações, a corporação não divulgou a identidade do parlamentar ou do gabinete alvo da operação. Licitações direcionadas a obras inacabadas, segundo a IAPF, as investigações apontam indícios do que processos licitatórios teriam sido direcionados para favorecer determinadas empresas. Além disso, parte dessas empresas contratadas não possuía capacidade operacional para executar os serviços previstos nos contratos. Em Rio Maria, 12:10.
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0: Detran reforça a operação Lei Seca durante o verão paraense. Fiscalização será intensificada a partir desta quinta-feira 2 nos municípios com maior fluxo de veículos. O objetivo é reduzir acidentes provocados pela combinação de álcool e direção. Com a chegada do mês de julho, período marcado pelo aumento do fluxo de turistas em praias e balneários do Pará, o Departamento de Trânsito do Estado, Detran, vai intensificar a partir dessa quinta-feira 2 a operação Lei Seca nos municípios que costumam registrar maior movimentação de veículos durante aí o verão paraense. Segundo o órgão, a medida tem caráter preventivo e busca reduzir os acidentes causados pela ingestão de bebidas alcoólicas antes de dirigir. O diretor técnico operacional do Detran, Bento Gouveia, destacou que a fiscalização tem como principal objetivo preservar vidas. A lei seca não é um instrumento de repressão, mas de prevenção de sinistros que aumentam quando o condutor ingere bebida alcoólica e assume a direção. O verão é tempo de praia, família, amigos e alegria. Não deixe que um momento de imprudência transforme essa diversão em tragédia, afirmou o coronel. Número de infração cresce nos estados do Pará. Dados do Detran mostram que somente em 2025 foram registrados 4.306 infrações por alcoolismo. Em todo o Pará, números de 376 ocorrências superior, contabilizando aí no mesmo período de 2024. 13.
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0: Itupiranga recebe novo ônibus escolar para atender estudantes da zona rural. Um veículo 4x4 foi adquirido por meio do programa Caminho da Escola e será entregue oficialmente nesta quinta-feira 2. A Prefeitura de Itupiranga anunciou a chegada de um novo veículo destinado ao transporte escolar de estudantes na zona rural do município. Trata-se de um ônibus Agrale 4x4 desenvolvido especialmente para trafegar em estradas de difícil acesso comuns aí nas comunidades rurais da região. O veículo é totalmente climatizado e conta com equipamentos de acessibilidade, oferecendo mais conforto e segurança aos alunos durante o deslocamento até as unidades do ensino. A aquisição foi realizada por meio do programa Caminho da Escola do Governo Federal, iniciativa voltada para ampliação de acesso à educação para estudantes que vivem em áreas rurais. Segundo a administração municipal, o ônibus atenderá alunos das vilas e comunidades localizadas em regiões de difícil acesso, fortalecendo o transporte escolar e contribuindo para reduzir a evasão escolar. A entrega oficial será na cerimônia realizada nesta quinta-feira 2, às 17 horas, na Orla Municipal de Itupiranga. Em Rio Maria, 12:15.
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0: Empresário é morto a tiros em Tucumã. Proprietário de distribuidora foi executado em frente ao próprio estabelecimento. Polícia Civil investiga a autoria e motivação do crime. A cidade de Tucumã, no sul do Pará, registrou mais um homicídio na noite desta terça-feira, dessa última terça-feira 30. A vítima foi o empresário Felipe, proprietário da distribuidora Fita, localizado nas dependências do pátio do Pedro Posto no Xingu, às margens da rodovia PA-279. Segundo as principais informações, o empresário foi atingido por diversos disparos de arma de fogo e morreu ainda no local antes da chegada do socorro. O crime ocorreu em frente ao estabelecimento comercial, que também funcionava como um bar e restaurante durante o período noturno. A execução provocou grande comoção entre clientes, funcionários e pessoas que estavam nas proximidades no momento dos disparos. A polícia investiga o caso e equipes da Polícia Militar chegaram rapidamente ao local, isolaram ali a área e acionaram a Polícia Civil, que iniciou os primeiros levantamentos para identificar os autores do crime e esclarecer sua motivação.

0: meio-dia, 12h17.
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0: Desenrola rural, agricultores familiares podem renegociar dívidas com descontos de até 80%. Programa do governo federal, em parceria com o Banco da Amazônia, busca facilitar a regularização financeira dos produtos e ampliar o acesso ao crédito rural. Os agricultores familiares da Amazônia Legal já podem aderir ao programa Desenrola Rural, iniciativa criada pelo governo federal em parceria com o Banco Amazônia para facilitar a renegociação de dívidas e permitir que milhares de produtores voltem a ter acesso ao crédito rural. O programa oferece condições especiais para regularização de débitos, incluindo descontos que podem chegar a 80% sobre o valor das dívidas, conforme as regras estabelecidas para cada contratado. A proposta é beneficiar agricultores que enfrentam dificuldades financeiras, possibilitando aí a retomada dos investimentos nas propriedades ou fortalecimento da produção agrícola e o desenvolvimento das atividades no campo. Segundo o Banco da Amazônia, a iniciativa representa um importante para que os produtores rurais reorganize sua situação financeira e recupere a capacidade de investimentos e voltem a acessar linhas de financiamento voltadas ao fortalecimento da agricultura familiar. Os interessados devem procurar uma agência do Banco Amazônia para consultar as condições de renegociação e verificar se os contratos se enquadram nas regras do programa. Em Rio Maria, 12h20.
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0: Acidente entre caminhões deixa um morto e um ferido na BA-256. Uma colisão ocorreu entre Impixuna do Pará e Tomé-Açu. Causas do acidente serão investigadas aí pela Polícia Civil. Este grave acidente envolvendo dois caminhões deixou uma pessoa morta e outra ferida na madrugada da última segunda-feira 29 na rodovia PA-256 entre os municípios de Impixuna do Pará e Tomé-Açu. De acordo com informações da polícia, a colisão aconteceu por volta das 4h55 nas proximidades da Fazenda Roseta. Um dos veículos envolvidos transportava uma carga de madeira. As primeiras informações apontam que o acidente pode ter sido provocado por uma tentativa irregular de ultrapassagem. No entanto, a dinâmica da colisão ainda será apurada pelas autoridades. Com a força do impacto, uma das vítimas morreu ainda no local, segundo a segunda pessoa envolvida sofreu apenas ferimentos leves e recebeu atendimentos das equipes de resgates acionadas para a ocorrência. Após o acidente, agentes de trânsito e equipes de emergências atuaram na sinalização da rodovia, no atendimento às vítimas e na organização do fluxo de veículos. A Polícia Civil instaurou o inquérito para investigar as circunstâncias da colisão e confirmar suas causas.

0: Em Rio Maria, 12:22.
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0: Primeira indígena do Baixo Tapajós conquista título de doutora. Defesa inédita realizada dentro da aldeia fortalece o reconhecimento dos saberes indígenas e podem contribuir para a demarcação do território. A liderança indígena Raquel Tupi Nambá entrou para a história ao se tornar a primeira indígena do povo do Baixo Tapajós a conquistar o título de doutora em Antropologia Social pela Universidade de Brasília. A defesa da tese foi realizada na aldeia Surucuá, em um momento considerado histórico tanto para a comunidade quanto para a universidade. Foi a primeira vez que uma tese de doutorado foi defendida dentro de um território indígena, reunindo membros da banca, lideranças e moradores da comunidade.

0: Maria, 12 e 23.
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0: Tempo e a temperatura na região norte do Brasil. Tempo estável marca a região norte nesta quarta-feira, 1º de julho, com previsão de chuvas, de pancadas de chuva aqui na região norte do Brasil. Mais detalhes na reportagem de Sofia Maria Duarte Muniz.
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3: A previsão do tempo para esta quarta-feira, 1º de julho, indica instabilidade em grande parte da região norte, segundo o Instituto Nacional de Meteorologia. Áreas de Amazonas, Pará, Amapá e Roraima devem registrar muitas nuvens e pancadas de chuva ao longo do dia. Em Manaus, a temperatura varia entre 24 e 31 graus. Já em Belém, os termômetros podem chegar aos 33 graus. Em Macapá, a máxima prevista é de 32 graus. Em Boa Vista, a previsão de pancadas de chuva e máximo de 31 graus. Porto Velho e Palmas registram as temperaturas mais elevadas da região, com máximas de até 34 graus. No Tocantins, o tempo permanece mais aberto, com poucas nuvens durante o dia. A umidade relativa do ar varia entre 30% e 98%. As informações são do Instituto Nacional de Meteorologia. Sofia Muniz, o tempo e a temperatura.

0: Em Rio Maria, 12:25.
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0: Governo federal lança Plano Safra 2026-2027 com 525,1 bilhões para a agricultura. O programa amplia recursos para o setor, reduz juros em linhas estratégicas e incentiva práticas sustentáveis no campo. O governo federal lançou nesta terça-feira 30 o Plano Safra, principal programa de financiamento da agricultura brasileira, com destinação de 525,1 bilhões para o fortalecimento da agricultura empresarial durante o próximo ano agrícola. O valor representa um aumento de 9 bilhões em relação ao Plano Safra anterior, que disponibilizou 516 bilhões, correspondendo a um crescimento de aproximadamente 1,7%. Somados a cerca de 85 bilhões destinados à agricultura familiar, os investimentos previstos para o setor agropecuário ultrapassam 610 bilhões de reais. Recursos para o custeio e investimentos, no total anunciado de 384,9 bilhões, serão destinados ao custeio e à comercialização da produção agrícola, garantindo recursos para aquisição de insumos, manutenção de lavouras, criação de animais e demais despesas da atividade rural. A redução das taxas de juros entra entre as principais novidades do Plano Safra. Está a redução das taxas máximas de juros em linhas estratégicas de financiamento. No Programa Nacional de Apoio ao Médio Produtor Rural, por exemplo, o volume de recursos alcançará 72,6 bilhões com taxa máxima de 9% ao ano, inferior aos 10% praticados anteriormente.

0: Rádio Maria, 12:29.
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decepcionar aquela pessoa que a gente tá afim, aquela pessoa amada. E a gente acaba inventando umas mentirinhas, contando vantagem. Mas o importante é que quando um sentimento desse tipo aflora, tem que durar pra vida toda.

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1: Meio-dia e 33.
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7: 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Manter uma boa imunidade depende de vários fatores, como alimentação equilibrada, sono de qualidade e prática regular de exercícios. 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

0: Está no ar o nosso alô, nosso Berucan Esportivo. Rafaela Gomes testando aqui uma novidade. Estamos ao vivo no TikTok, em live. E aí? Não, tem que soltar a vinheta da Rafaela Gomes aqui primeiro, pra galera do TikTok conhecer a Rafaela Gomes. Cadê? Rapaz, você acredita que eu não tinha mudado, agora sim.
1: Rafaela Gomes.
0: Aí, ó.
2: É, boa tarde, Luan. Boa tarde, ouvintes da Broken FM.
0: Boa tarde, pessoal da live aqui também.
2: Boa tarde, pessoal da live no TikTok. É, ontem teve jogo aí. Assim, não surpreendeu muitas. Acho que eu não esperava que. Eu acreditava que a Costa do Marfim fosse classificar, mas não aconteceu.
0: Mas jogou,
2: né?
0: Bem, acho que jogou bem o primeiro tempo. Mas é o jogo da Noruega, né? Aquele jogo meio chato ali. Do nada eles acham um gol, dois gols, e acabou eliminando a Costa do Marfim. Mas aquele gol lá do Haaland, não sei se tu percebeu, ele bateu, mas ele meio que... ele tomou um susto, não foi onde ele queria, mas
2: quase,
0: entrou.
2: Quase que o goleiro pegava.
0: É, ele olhou assim, caramba, quase errei, mas deu certo.
2: Sim, eu assisti o jogo, né, da Costa do Marfim da Noruega. Uhum. Tava torcendo ali pra que a Costa do Marfim passasse, depois não tava, depois tava, depois não tava, porque vai pegar o Brasil, né? Momentos assim, mas acho que eu posso estar sendo um pouco soberba, né? Não sei se posso.
0: Mas acho que dá pra não ganhar. Eu acho que vai ser muito difícil também.
2: Eu acho que dá, eu não sei se eu vou queimar minha língua, né? Posso ser que aconteça outra coisa, mas eu acho que pro Brasil, a Noruega se encaixaria um pouco melhor.
0: Melhor, porque eles vêm atacar, né? E outro, o Haaland é goleador, mas ele fica mais parado ali, entendeu? Ele não é aquele cara que pega a bola e vem de
2: bola. Eu não acho a Noruega tão veloz assim, né? Como a Costa do Marfim é muito nas laterais ali, são muito
0: rápidos. Ia sofrer muito os nossos
2: laterais. Coitado. Não ia dar conta, não.
0: E aí, pessoal do TikTok aí, da live, qual vai ser o placar do Brasil aí contra a Noruega aí? Fala pra gente o placar que vocês acham que o Brasil vai ganhar. Milanga Oficial, fala aí o placar. Mas assim, Rafa, ontem também o México meteu a pisa no Equador. O Equador não viu a bola. O México tá 100%.
2: Jogou muito, viu?
0: Na competição aí, não perdeu nenhum jogo, empatou.
2: E a gente falou aqui que achava que o Equador ia passar, né? Ia se classificar.
0: O Equador é aquele trem lá que tu falou, eles não têm eficiência pra fazer gol.
2: Não tem um cara, né? Não tem uma camisa. O Valencia, que é o cara ali pra fazer gols, não tá numa boa fase. Já foi melhor, já teve fases melhores. Mas assim, o Equador constrói, mas assim, não tem um cara pra definir. No final, e o México tem isso, né? O cara tava esperado ontem, o México jogou muito, mereceu a vitória.
0: Só golaço, viu?
2: Mereceu a vitória, foi um jogaço. É, o México jogou muito mais, assim, engoliu o Equador.
0: Sim.
2: E mereceu a classificação para a próxima fase. Foi um bonito jogo. Eu acho que desse jogo aí, eu não tava torcendo pra nenhum dos dois. Eu achava que o Equador fosse passar, pelo que jogou contra a Alemanha, mas assim, me surpreendeu positivamente a seleção do México. Se classificou, foi a melhor primeira fase, né, de grupos.
0: Sim,
2: então,
0: sim.
2: Por mais que tenha feito a melhor primeira fase aí, mas não era um grupo tão complicado, ao menos na minha visão. Então acho que jogando com a tua seleção mais...
0: Mas é bom que o México
2: difícil.
0: Passou, porque daí vai pegar talvez a Inglaterra e vai dar trabalho pra Inglaterra.
2: A gente pode pegar a Inglaterra também, né? Se passar pra Noruega.
0: O Milanga falou que a gente vai ganhar de 4-1. A Nath falou que é 3-1 pro Brasil. E aí, mande aí sua opinião aí na live. Quanto será o placar do Brasil contra a Noruega aí?
2: A cada jogo é um jogo mais difícil, né?
0: Vai só afundilhando.
2: Vai só complicando. Se a gente passar pela Noruega, pode enfrentar
0: o
2: anfitrião, né?
0: Eu acho que o México é mais...
2: Ou a Inglaterra.
0: Acho que o México daria mais trabalho que a Inglaterra, se caso o Brasil passasse. Tá muito rápido, os caras estão muito velozes, é impressionante.
2: Também tem a torcida, apesar que o jogo passa nas oitavas, não vai ser mais vai ser no México mais, mas...
0: Esse aqui. Aqui não, lá nos Estados Unidos, né?
2: Exatamente, nos Estados Unidos. Mas assim, foi um jogão do Equador e do México. Foi um bom jogo. Na madrugada foi um jogo legal de se assistir.
0: Eu dormi de novo no meio do jogo.
2: Faz sentido, né? Tem que estar cedo, né? Então...
0: É que eu tô treinando. Tô indo pra academia às 6 horas com a mulher. E quando tá dando 11 horas, já começo...
2: Ah, tá certo.
0: Ficar com sono. E hoje tem Inglaterra e Congo. Será que o... Agorinha, uma hora, é 12h43. Será que o Congo vai aprontar? Vai cometer um crime hoje?
2: Não sei, não sei. É, essa Copa do Mundo tá... tá cheia de surpresa, pelo menos no, na primeira, na segunda-feira. Pelo menos na segunda-feira, surpreendeu, né? A Alemanha foi eliminada. A Holanda foi eliminada também. Então, assim, acho que seleções ali que eram uma das
0: favoritas
2: foram eliminadas. Já no ontem, não foi assim tão surpreendente, né? Eu acho que foi meio que o que a galera meio que esperava
0: fosse acontecer. Né?
2: Principalmente o jogo da França, né?
0: A gente já tá doido. Comentado
2: aqui.
0: Mbappé. Nossa, cada dia que passa eu fico mais medo da França, velho.
2: Joga muito, né?
0: Tá impossível. Lembra o Ronaldo Fenômeno. Sei lá, se é melhor que ele, talvez. Não sei,
2: joga
0: não
2: muito. A França vem muito forte aí pra mim, sim. A favorita.
0: Favoritaça,
2: até muito mais que a Argentina.
0: Ixi, muito, muito, muito. A Argentina não foi aprovada ainda de verdade, só pegou baba.
2: É, verdade. É, assim, então a seleção da França vem forte, vem de sequência de jogos. Pegando de seleções assim, que complicam, pode complicar. Sim. Então foi um grupo difícil do grupo da França. Então, mostra que é um time que vem em desenvolvimento. E do ano passado, da última Copa do Mundo, acrescentou novos jogadores de qualidade. Chegaram aí nesses últimos 4 anos, chegaram jogadores bons, que estão em bom momento e que estão desempenhando um excelente papel.
0: Doido. Aquele trio lá, Dembélé, Ulisse e Mbappé, tá difícil. Viu?
2: Fora que tem o
0: Doué,
2: né? Então,
0: Chequi. Ave Maria.
2: E aquele que entra no decorrer do ele sai do banco, aquele altão, como é que é o nome dele? Que joga no
0: Churran?
2: Joga no PSG também. Alto, magro. Esqueci o nome dele.
0: É bom. Ah, Barcolá.
2: É, Barcolá.
0: Tu é doido.
2: Que entra ali no decorrer do jogo e faz a diferença.
0: É.
2: Fez gols, né? Até foi contra o Senegal. Entrou e fez gols. Então, assim,
0: tá
2: é, um jogador. É o banco de reserva que é bom. É os titulares que são bons, então. É uma seleção que...
0: E nós tem quem? Neymar machucado.
2: Rapaz, assim...
0: Paquetá, tchau. Não vai jogar mais. Rafinha machucado, né? Vamos ver.
2: Eu sei que uma final de Copa do Mundo tudo pode acontecer. Na minha visão, pelo menos, eu creio que a França já tá na final. Só tá esperando o seu adversário.
0: Sim, sim, sim, sim. Então... Vamos jogar jogo a jogo, Brasil? Pra gente não sofrer. Vamos...
2: Mas assim, se o Brasil for pra final contra a França, eu vou... Tá
0: torcer pra não ter 7-1, né?
2: Não, eu vou estar confiante, porque a gente sabe que final de Copa do Mundo, um jogo muito complicado, coisas podem acontecer, é um jogo só, então não vê a Argentina conseguir ganhar da França, que tava assim, no auge e tudo mais.
0: Sim, sim.
2: Então, coisas podem acontecer, enfim, né? Futebol é uma caixinha de surpresa e aqueles nem sempre o favorito ganha, né?
0: Vamos torcer, mas vamos um passo cada vez primeiro, vamos sofrer parcelado, né? Primeiro agora é a Noruega, vamos
2: pensar na Noruega, né?
0: Noruega, depois a gente pensa talvez
2: no próximo,
0: Inglaterra,
2: na Inglaterra ou no México.
0: E vamos
2: pra
0: deixar...
2: mim seria melhor se fosse o México.
0: Será? Eu acho, não sei não, Rafa, a Inglaterra ainda não me convenceu, assim, não, nem a Espanha nem Portugal, viu? Não estão fazendo bons jogos, não, acho que só a França mesmo que tá realmente.
2: Se o Brasil for passando, pode pegar a gente na semifinal.

0: só se acontecer algo incrível novamente, mas a Alemanha está muito abaixo.
1: Não,
0: mas assim,
1: não tem comparação, né? A Alemanha estava não estava num bom momento, né? É. Não fez uma fase de grupos assim que convenceu, diferentemente da França, do que vem jogando. Então, assim, tá jogando e tá convencendo.
0: Demais.
1: Acho que, do modo geral, acho que a França, do modo geral, pra todo mundo, acho que creio que é a favorita. É a concepção de todo mundo, né? Que pelo menos que assiste futebol, acha que a França é a favorita. Por mais que a gente seja brasileiro, tá torcendo que o Brasil ganhe e tudo mais, consiga ser campeão, mas
0: a gente
1: é meio pé no chão, né? Também, né? Eu acho que a França é a favorita. Falei isso desde o começo da Copa do Mundo já.
0: O Yamal falou que acha que ele vai ser campeão e que eles são melhores que a França. Deu entrevista.
1: Tá certo, tá no direito dele, né? Tem que.
0: Ele já bagunçou a França. Sim, também,
1: ganhou, né? Ganhou a Euro em cima da França, mas eu acho que era outra França, outro momento, outra competição, outra coisa. E a gente sabe que a França na Copa do Mundo é bem.
0: É outra coisa.
2: E aí?
0: A Luana tá ao vivo aqui. Pela live. E aí, qual é o placar que você acha que o Brasil vai ganhar nesse próximo jogo aí contra a Noruega?
2: Véi, eu acho que é 2-1.
0: 2-1?
2: Uhum.
0: Rapaz, no mesmo sufoco contra o Japão aí?
2: Foi.
0: Tu acha que vai ser do mesmo jeito?
2: Acho. Eu acho que vai ser apertado também, difícil, gente.
0: Eita, menino, o trem tá feio. É cada. Como é que tu falou, Rafa?
1: Cada fase
0: vai piorando, né? E aí, tá confiante? Tá com a camisa do Brasil aí já? Como é que tá?
2: Eu tô de azul.
0: Tá em Goiânia, né, Luana?
2: Goiânia, sim.
0: Luana, diretamente de Goiânia, acompanhando aí a Berocan FM, nosso Berocan Esportivo. Tá confiante aí, disse que vai ser 2-1 pro Brasil.
1: Eu também, eu tô com a mesma ideia da Luana aí. Eu acho que vai ser bem difícil. Eu acho que vai ser mais difícil que foi contra o Japão. E contra o Japão foi complicado. Eu acho que se o placar for. Eu acho que vai ser mais ou menos isso aí. Tomara que me surpreenda positivamente, né? Tomara que não,
0: minha opinião é só isolar o Haaland de lá, marcar aquele bicho feio lá, o brancão lá.
1: Eu acho que também tem que marcar aquele camisa 10, como é o nome dele?
0: O Gabriel Magalhães tem experiência com ele.
1: Mas também tem que botar uma marcação ali no Odegaard também, que ele é muito bom.
0: É. E naquele. Acho que três. Tem três perigosos lá.
1: Aquele camisa 20, né?
0: Que deu passe lá pros caras ontem. Marcou ele e já era.
2: Não. A gente também tem o Vini, tem o Neymar, tem muita gente.
1: Também tem isso, né?
0: Tem essa galera boa aí que.
1: A gente tá preocupado aqui e com certeza eles estão preocupados.
0: Ah, mano, a gente é melhor que eles. Negócio que a gente não tá tendo confiança mais na seleção.
1: É que o time histórico não tá muito bom, né?
0: É muito trauma.
2: Machucando também,
0: velho. Não, mas o Paquetá foi reforço. Tá jogando nada. O Paquetá se machucando foi reforço e o Rafinha também.
2: Tadinho, não foi não, gente.
0: Paquetá sabe que é TikTokzinho, faz dancinha, esse negócio dele, né? Mas jogar bola.
2: Não, o Paquetá é bom, gente. Não.
0: Ó, o Edinaldo Lu. Mas só foi o Paquetá sair que melhorou a situação. O Edinaldo.
1: Não, mas assim, por mais que o Casemiro tenha.
2: Queria matar o Paquetá, primeiramente.
1: Não, mas por mais que o Casemiro tenha feito o gol, o jogo dele foi muito ruim.
0: Foi horrível. O Casemiro ainda continua. Pra mim, não merecia receber como melhor da partida, não. E o Edinaldo Lucas falou aqui, ó. Brasil tem experiência com loira.
1: Tá. Especialmente o Vini, né?
0: O Vinícius Júnior tem muita experiência. Com a Virgínia, né? Vai dar certo, pô. Vai dar certo. Nosso lateral aí, Vinícius Júnior, vai.
1: Tomara que ele. Acho que. Assim. Eu acho que vai ser um jogo diferente do que foi contra o Japão.
0: Vai ser menos arriscado, né? Porque a seleção não é tão ligeira da Noruega.
1: Eu acho que a zaga da Noruega não é tão boa assim, pelo menos porque o jogo que eu tava vendo, que eu vi, né?
0: Porque a Costa do Marfim.
2: A Costa do Marfim quase ganhou.
0: Foi.
2: Não foi ruim.
0: Não foi ruim, não. E outra, aquele cara entrou bagunçando lá. O da Costa do Marfim lá. E a zaga da Costa do Marfim é meia lenta. Eles são altos. Da Noruega. Eles são
1: muito bons em bola parada, né? Mas assim, bora alto. Porque são muito jogadores altos, né?
0: Imagina o Ryan e o Vinícius Júnior entrando lá dentro, arrastando, pá. Martinelli, morre.

0: com a bola parada também, porque...
1: Tô confiante não, acho que vai ser 5-0 Brasil, assim, mais ou menos.
0: Não, eu também... tá confiante não, né? Não. Imagina se tivesse.
1: Não, mas eu acho que vai ser uns 2-0. 2-0. E pedir que ninguém chute no Alisson, aquele goleiro ali... Não, uma bola no gol é gol. Ah, não, o Alisson não pode ir pra, não pode ir pra pênalti, o Alisson não pega nada.
2: Não, pênalti não pode confiar.
1: É, pênalti não dá, não.
0: Não, pênalti a gente também não é muito bom também, pênalti não, em bater e tudo mais.
1: É.
0: O histórico, pelo menos recente, não é muito bom.
1: Não. Mas não entra, não tá jogando.
0: Mas não é só o Neymar, né?
1: É.
0: Tem outros também, né? Tem outros
1: jogadores. Gabriel Magalhães e Marquinhos não pode bater, que eles erraram.
0: O Vini Júnior, por mais que ele seja bom, ele em pênalti, ele não é muito confiável. Eu acho que ele nem bate no Real Madrid, inclusive. Quando é pra bater os pênaltis, ele não bate. Não bate no time do Real Madrid. Por mais que ele seja o segundo oficial, mas quando vai pra pênaltis na competição, ele não bate. Pelo menos eu não me lembro de ver ele batendo.
1: Não podemos, tem que resolver nos 90 minutos.
0: É.
1: Eu acho que vai ser gol de Vinícius Júnior. E pode ser dois dele, né? Melhor. Dois do Vinícius Júnior.
0: Acho
1: melhor.
0: Que vai ser um gol do Vinícius Júnior, tá ótimo. Ei, acho que vai ser um gol do Vinícius Júnior, tá ótimo.
1: Acho que vai ser 1-0?
0: Eu acho que vai ser 1-0.
1: Ave Maria. Ai, já coração.
0: Calma, gente, é só domingo.
1: É domingo e hoje é quarta-feira, né?
0: Tá longe ainda.
1: Já tô preocupado.
0: Então, no meio da semana, né?
1: A minha mãe mandou um áudio pra mim. Luan, tua irmã me mostrou um jogador, nunca vi. Que homem esquisito, um banquelo grandão. Será que ele vai machucar o jogador brasileiro? Ele parece um monstro, velho.
0: Ele causa medo mesmo, né?
1: Tá doido.
0: Ele é assustadoramente assustador.
1: Não, ele é feiozinho demais. Vai dar certo. Hoje tem Estados Unidos e Bósnia às 21 horas e Bélgica e Senegal. Acho que o Senegal vai passar e os Estados Unidos também. Entendeu? O que tu acha?
0: Eu acho que o Senegal vai passar também. Ao menos eu tô com essa expectativa. Mas ultimamente eu pensei que o Equador fosse passar ontem e não conseguiu, né?
1: Passou, né? Foi.
0: A Costa do Marfim também eu pensei que ia passar, mas não foi. Enfim.
1: Acho que foi só o desligou, né? Teve uma desatenção ali. Cochilada, né?
0: Quando eles tomaram o primeiro gol, eles estavam jogando bem.
1: Tava. Nos dois, né?
0: É.
1: Empatou, levou o gol. Aí já era.
2: Se eles tivessem deixado fazer
0: aquele outro
2: gol, talvez eles
0: tinham chance. É. Exatamente, é verdade. Mas assim, dos Estados Unidos, eu acho que os Estados Unidos passam, mas eu tô torcendo pra que não passe.
1: Ah, mas esses dois e tanto faz, boss, né? Estados Unidos. É. Deixa os Estados Unidos ir mais longe, né? A fronteira.
0: Mas o jogo bom vai ser agora.
1: Agora,
0: né?
1: Espanha, Áustria, né? Dia 2, amanhã. Eu tô torcendo que a Áustria cometa um crime aí, elimine a Espanha. E o Papai Cristo tem que aparecer contra a Croácia aí, velho.
0: Fora que também tem a Argentina, né? Cabo Verde.
1: Já pensou o Cabo Verde? Eliminar a Argentina, velho.
0: Nossa, ia
1: ser lindo demais.
0: Aí, ia ser bom demais,
1: né?
0: Aí acabou, porra. Aí
1: era só o Paraguai eliminar a França e a Copa do Mundo. mas o Paraguai não vai dar conta da França.
0: Não vai, não. Coitado do Paraguai.
1: Felizmente não consegue.
0: Ele vai retrancar. Eu acho que o Paraguai vai entrar retranqueiro ali e vai tentar levar pro 0-0 e pros pênaltis. Isso que ele vai tentar fazer.
1: Tem uma curiosidade que o Paraguai em 2016 chegou à final da Copa América jogando 6 partidas, empatando todas e vencendo nos pênaltis. Então, talvez é...
0: Não, contra a França, eu acho que a estratégia é essa aí mesmo, né?
1: Contra a França, 11 dentro da área.
0: E vamos levar até os pênaltis.
1: E vamos tentar levar... Porque aqueles caras tá impossível, não tá dando pra... É doido. Não, vamos sofrer, né? Noruega primeiro.
0: É.
1: Se passar da Noruega...
0: Também a gente tem que passar, né?
1: É...
0: Fora também que a gente tá nas oitavas ainda, né? Tem as quartas e tem a semi. Então tem que pensar primeiro agora na Noruega, né? O jogo agora das oitavas, domingo. Aí depois a gente espera, né, o... Acho não, porque a gente espera não, né? Porque o jogo que talvez que vai enfrentar o Brasil é agora, né?
1: É. Daniel Carlos, o que, que você acha? Brasil vai levar esse jogo contra a Noruega aí? Comenta aí. Não saia da live. Será que ele tá na live ainda? Tá na live. Comenta aí, Daniel Carlos, o que, que você acha? Brasil vai ganhar da Noruega? Ó, mandar um abração aqui, o Daniel. Já já começa o jogo da Inglaterra e Congo. Eu tô sentindo que o Congo vai cometer um crime, hein?
0: Será?
1: Tô sentindo que o Congo vai eliminar a Inglaterra. E o Daniel Carlos comentou aqui que vai ser 1-0 pro Brasil. Um gol do Vinícius Júnior chorado.
0: Tamo nessa daí, nessa expectativa aí. O importante é ganhar, independente.
1: É importante
0: é
1: ganhar. Tipo, se for um gol de canela, de cara, de sei lá, de pegando na... É importante ganhar. Nossa, aquele gol do Vinícius Júnior lá ia ser top se ele fizesse.
0: Ia ser um golaço, né?
1: Tá doido.
0: A trave não deixou, né?
1: A trave não deixou. A mesma trave que tirou o gol do Vinícius Júnior, deu o gol pro Martinelli.
0: Bateu na trave ainda, né?
1: Tá doido. Não, mas ia ser o gol da Copa. Aquele gol lá.
0: Se ele tivesse feito aquele gol, acho que ele teria sido eleito melhor da partida de novo.
1: Não, mas assim, eu acho que o Casemiro não mereceu ser o melhor
0: também
1: da partida.
0: Não. Também não.
1: Acho que
0: teve outros ali que foi bem
1: acho
0: melhor.
1: Que o Martinelli poderia.
0: Não, acho que o Bruno foi.
1: Bruno, né? O Gabriel Magalhães também jogou pra caramba.
0: Sim.
1: Não perdeu um combate e deu aquela assistência na cabeça do Casemiro, porque ele foi. Colocou com a mão na cabeça dele lá, entendeu?
0: Jogou bem. Tomara que jogue melhor ainda. Tomara que jogue melhor ainda no jogo contra a Noruega. São jogadores que ele conhece, né?
1: O Alisson conhece bem também, mas não adianta.
0: Tem um Odegaard que joga junto com ele no Arsenal.
1: Ele
0: conhece. Tem um Haaland que ele joga sempre com o Haaland, né? Então é um jogador que ele conhece também.
1: Ah, não. Então ele vai dar a letra todinha pro Ancelotti. E o Alisson conhece, mas... O Alisson
0: conhece também, joga também,
1: pode dar um chute no gol que é gol, não entendo. Que goleiro... Não confio no Alisson, não, olha lá, não gosto dele não.
0: Mas tem muitos jogadores que conhecem, jogadores da Noruega ali, são jogadores que jogam juntos, já jogaram, né?
1: Sim, sim.
0: É, tem o Martinelli também, que é do Arsenal, também conhece o Odegaard, que também joga no Arsenal, então...
1: Vai dar certo, vai ser esse aqui, ó.
3: Brasil!
1: Gol do Vinícius Júnior e mais um
3: Brasil
1: do Ryan. Vai vir gol do Endrick.
3: Brasil!
1: Vai ser gol e todo mundo vai, pra mim aí, 2-0. Vai dar certo, confia.
0: Vai dar certo.
1: Nosso Belucan Esportivo vai ficando por aqui, amanhã tem mais. Hoje eu creio que a Inglaterra vai ser eliminada pelo Congo aí, pra nossa
0: Será?
1: Diversão. E é isso.
0: Pra nossa emoção, né? Não é nós mesmo, então?
1: É.
0: Tô nem aí. É esse programa por aqui, deixo pra vocês uma boa quarta-feira, uma boa tarde, bom dia, tchau, gente.
1: Valeu aí, Luana.
0: Tchau,
1: Luana. Live
0: do
1: TikTok. Tamo junto, é nóis.

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1: 1:01. 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
1: 1:22.
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1: 1:43.

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0: 1:54.
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8: 2:04.

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1: 12:20.
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1: 2h41.
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1: 3 horas.
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1: 3:19.

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1: 3:44.
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1: Berocan, sua amiga de verdade, agora são exatamente 4:02.
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1: Olha a hora, gente amiga, acerta o seu reloginho aí, agora são 4:06.
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0: Maravilhosa de Rio Maria Logete, chegando com muita festa, com muita alegria. A partir de agora, para Rio Maria e toda a região ser o nosso
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0: Programa de todas as tardes, a gente faz o barulho por aqui. Eu e você, o de cá, você de lá, e juntos a gente comanda a festa, trazendo muita moda sertaneja. Claro, a sua participação através 9105-5722. Vamos que vamos com muita festa, com muita alegria.

0: começando, meu povo. A gente vai ficar junto até 6 horas da tarde. Muita música, legal que tem, a gente tem alegria, tem descontração, né? Tem, que mais? Resta aí. Deixa um negócio aqui. Tem até dinheiro.
1: É pouquinho, mas tem.
0: 4 e 8, vamos trazer a primeira música do programa de hoje, chegando com Cleito e Camargo. Essa é simplesmente pra balançar. Haja coração. A de sertanejo já tá no ar, meu povo. 4 e 8. Agenda rabiscada.

0: música.
1: Legal, gente, 4:12, abraçando você onde quer que você esteja. Muito obrigado pelo carinho de sempre, obrigado pela companhia, pela audiência, pela paciência. Eu sou Adaú Santos, muito prazer, a gente vai ficar juntos até 6 horas, fazendo muita música boa. E lembrando que tem novidade a partir de hoje no programa, viu? É, para sua participação a partir de hoje, tá valendo prêmios. E o kit churrasco, é tempo de Copa, né? Churrasquinho, ai bem!
2: Brasil!
1: Ainda mais assistindo o joguinho da seleção brasileira, né? Só que sorteio não é hoje, você vai participando, acumulando participação, e semana que vem você vai participar do sorteio de um kit churrasco ou oferecimento Amanda Tecidos, qualidade que você merece em tecidos, confecções das melhores marcas. 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Então você vai participando, vai acumulando participação. O que que acontece? Quanto mais você participar, mais chances tem de ganhar um kit churrasco ou oferecimento da Amanda Tecidos. Vamos apresentar o paredão de hoje.
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1: Então tá aí nosso Paredão Sertanejo de hoje. Primeira, Léo Nascimento. Segundo, Luan Santana. Qual é a sua? Aí você liga, aliás, manda áudio, aí pede a sua música. Se tiver aqui nos nossos arquivos, a gente vai atender você com certeza. E ainda participa do kit churrasco que a gente vai sortear semana que vem, né? Então liga, manda áudio. Quanto mais áudios você mandar, mais chances tem de ganhar um kit churrasco ou oferecimento Amanda Tecido. Vamos por aqui, a música não para. Ei, Casa Ré Amarela, Guilherme Santos.

0: 4:18 aqui na cidade maravilhosa, abraçando você nos quatro cantos da cidade de Rio Maria. Para você, Rio Maria região, ótima tarde para você, bom fazer companhia, e você também faz a companhia do Adalto Santos, e juntos a gente fica junto e misturado, né? Prazer, a primeira participação do programa de hoje, como de sempre, né? Nosso amigo, parabenizar o Mádia, né? De Frutal, Minas Gerais. Alô, Mádia, boa tarde.
1: E aí? Boa tarde, tudo bem aí, meu
0: amigo? Tudo bom.
1: Manda pra mim, Panda, Icarinho Gilmar e Humberto Ronaldo, projeto Cê Tá Doido, Decida, Seu Amor Ainda É Tudo, só pra curtir, em especial pra Dona Raimunda e Angélica do programa Encontro com Deus. Eu volto na número 1 do Paredão. E pra Gabi do Rio de Janeiro, eu volto na número 1 do Paredão. E um abraço do Mádio, Luai.
0: Beleza, Mádio. A gente procurou sua música aqui, tá bom? Se a gente não encontrar, a gente substitui, tá bom? Valendo assim, Mádio. Chegando radinho do seu Zé. Ei, Nayara Zerredo. Esse no radinho é esquisito. Agora são exatamente 4:19. É rapidinho, já tô de volta.

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1: Berocan, sua amiga de verdade, agora são 4:22.
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7: Legal, de volta aqui no seu programa Tarde Sertaneja, aqui na sua.
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1: Então vamos lá participar, votar no paredão, né? 991055722 é o telefone pra você carcar aquele áudio pra nós aqui, né? E lembrando que agora a partir de hoje a sua participação vale brindes, viu? Você vai concorrer a um kit churrasco ou oferecimento da Mano Tecidos na semana que vem. Você vai participando, né? Acumulando participação e semana que vem, quem sabe, levar um kit churrasco, carne, carvão e o refrigerante. Eu vou participar desse trem, né? Então carga o dedo, manda o áudio pra nós aqui, viu? Fala com a Deus, alô Deus, boa tarde, tudo bem? Como é que tá?
2: Boa tarde, Adailto, como é que você tá? Adailto, tudo
1: bom,
2: bem
1: xinga,
2: com você?
1: Xinga. Tô bem, graças
2: Adailto,
1: a Deus.
2: Adailto, tava querendo ouvir uma música, Dormir na Praça com Bruno e Marrone. Ofereço pra você, pra mim, pra Concita, pra Sueli, pra Nessi e pra todos que tivessem sintonizado na Rádio Aberocan neste momento. Adailto, eu vou votar número 1 do Paredão. Boa tarde, Adailto.
1: Boa tarde, Deusa. Ótima tarde para você. Obrigado pelo carinho de sempre. E lembrando, viu, Deusa, que a partir de hoje a sua participação tá valendo aqui de churrasco, viu? Então, vou atender o Madi. Madi, não encontrei tua música, mas substituí por uma que é bem legal, viu? De Paulo e Paulino. Não desista. 4:28.

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1: Olha a hora. Berocan, sua amiga de verdade, 4:40.
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1: Legal, aqui no seu programa Tarde Sertaneja, aqui na sua.
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1: Eita, meu povão querido. De volta, né? São 4:43. Aqui a moda sertaneja é sempre uma atrás da outra, né? Lembrando que a sua participação a partir de hoje vale kit churrasco, oferecimento da Manda Tecido. 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E a partir de hoje, a sua participação vale kit churrasco. Sorteio semana que vem. Ó, você vai participando, acumulando participação. E semana que vem a gente descobre o ganhador ou ganhadora. Vamos de participação. Alô, boa tarde.
8: Boa tarde, aqui é a Andrea Maria, do Parque da Liberdade. Quero mandar um alô para todos que estão sintonizados na rádio Berocan. Quero pedir uma música, Cópia Proibida, de Alfoguete.
1: Léo Foguete, se eu me engano, é forrozinho, mas eu vou mandar uma bem legal sertaneja pra você, tá bom? Obrigado pela participação.

0: Olha a hora, olha a hora. Berocan FM é sua amiga de verdade, 4:50, também conhecida como 10 para as 5. Legal, gente, 5:10 da tarde. Ei, rapaz, agradecer a Deus por mais um dia, né? Galera já aquela expectativa já da quinta-feira, né? Né, Bodinho? Lembrando que domingo tem jogo, domingo é, Bodinho? Jogo da seleção brasileira, né? Pegada, viu? É, rapaz, deu uma melhorada boa, seleção brasileira. Comecei meio desanimado, mas deu uma melhoradinha. Agora tem uma bomba vindo por aí, viu? Domingo, pegada mais segura, tem um caba feio lá, cabeludo. Cuidado naquele caba, viu? A gente vai seguindo com muita festa, com muita alegria, trazendo muita moda sertaneja, e você aí nos dando carinho da sintonia, né? Um abraço a todos. Aí, ó. Chega essa hora já. Hora de mandar um mizinho pra galinha aí. Ei, pai. Mandar um mizinho pra galinha, né? Ali começa a procurar o lugar de dormir. Tem que levar uma galinha, um mizinho pra galinha, rapaz. É? Os passarinhos já começam também a se empolgar para mais uma noite de sono, né? Na natureza é assim, uns dormem e outros acordam. Ó, quem acorda mais tarde. Ixi, Maria. 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Fala, Madje. O que aconteceu, Madje?
1: Hã? Manda outra, Dayo. Outra que eu vou ouvir na Tsueli. Carro de boi com Ronaldo Viola e João Carvalho.
0: Carro de boi com Ronaldo Viola, né? Ronaldo Viola e acho que essa tem, viu, Madje? Acho que essa vai dar certo. Enquanto não chega do Madje, vamos trazer o Daniel. Vai dar samba. 4:50.

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1: Olá, queridos ouvintes, aqui quem fala é o Padre Reginaldo Manzotti. 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Boa tarde, filhos queridos. Temos uma mãe, Nossa Senhora. E todas as tardes nós temos esse privilégio, eu acho um privilégio tremendo, poder dizer: Nossa Senhora, abençoai e protegei principalmente os doentes, como estamos pedindo nesta semana. Em nome do Pai, do Filho e do Espírito Santo. Amém. Amado Jesus, que no momento do Calvário nos deste Maria por mãe, quando a João proclamou: eis aí tua mãe. Obrigado, Jesus, por ter nos dado mãe tão terna e poderosa, intercessora. Jesus, por intercessão de Nossa Senhora nesta tarde, nós queremos colocar e pedir que a tua mão se estenda sobre os doentes, principalmente, Senhor, nas minhas enfermidades e nas enfermidades daqueles cujos nomes apresento agora. Diga os nomes. Jesus, que passaste pelo mundo fazendo bem, tocai nas feridas, amenizai a dor, tirai a ansiedade, esteja ao lado dos que sofrem, santificai-os, Senhor. Que os remédios que foram prescritos cumpram a sua função. Abençoai os que cuidam dos doentes e protegei-os com tua mão poderosa. Nossa Senhora, Mãe de Jesus e nossa mãe, como fruto desta Ave Maria, olhai pelos doentes que mais precisam nesta tarde. Ave Maria, cheia de graça, o Senhor é convosco. Bendita sois vós entre as mulheres, e bendito é o fruto do vosso ventre, Jesus. Santa Maria, Mãe de Deus, rogai por nós, pecadores, agora e na hora de nossa morte. Amém. Nossa Senhora, intercedei a teu Filho por todos os doentes. Nossa Senhora, rogai pelos que sofrem. Amém.

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1: 5 e 6.

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1: Legal, de volta aqui no programa Tarde Sertaneja.
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1: Legal, gente amiga, de volta, né? São 5:10, abraçar você na sintonia, um abraço, obrigado pelo carinho de sempre, obrigado pela audiência, pela paciência, pela sintonia, e vamos juntos trazendo modão sertanejão do bom pra você aí. E lembrando que a sua participação vale kit churrasco, né? 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Olá, dona Antônia, boa tarde.
4: Olá, daí. A música tá errada. Roda pra mim a música Fazendeiro Miserável com Galego Boiador. E eu voto na música número 1 e muito obrigado.
1: Beleza, dona Antônia, Fazendeiro Miserável com... esqueci, eu vejo aqui, Boiador, né? Já a gente procura essa moda pra senhora. Tá bom, dona Antônia? Abraço, obrigado pela participação sempre. Oziel tá mandando boa tarde aqui, boa tarde, Oziel. Dona Antônia não votou no paredão, né, dona Antônia? Abraço, chegando Israel Rodolfo. Nosso amor. 4:12, 5:12, rapaz.

0: Olha a hora, 5:19.
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0: Eita, meu povo, de volta com o programa Tarde Sertaneja. Trazendo muita moda sertaneja nessa tarde gostosa de quarta-feirona, né? A gente vai para mais um rápido apoio cultural. Na sequência, a gente volta com muito mais para você. 5:20.

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8: 5:23.
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10: Então vamos que vamos, meu povo. Vamos juntos e misturando, né? Eu de cá, você de lá e o Tarde Sertaneja do ar. Rio Maria e toda a região. Turma legal, sintonizado sempre com a gente. Ótimo dia, obrigadinho, ótima tarde, finalzinho, comecinho de noite. Galigão apareceu por aqui, boa tarde, manda aí a música do Sérgio Reis, menino da gaita, né? Galigão do Alvorada 1, já a gente manda esse modão pra você aí, viu? Chegou a hora dos clássicos sertanejo, né? É daqueles modão, aqueles que a gente, de repente, invasão de tanta música. A Berocan traz pra você clássico igual esse aqui, ó. 5:24. Você marcou pra mim. Adivinha? Ataíde Alexandre. 5:24, já volto.

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2: Legal, 5:28, 5:28, trazer pra você mais uma vez o Paredão Sertanejo. Paredão Sertanejo pra você votar.
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1: Então tá aí, Léo Nascimento na primeira, Luan Santana na segunda, qual é a sua? Hã? Afinal, a gente roda inteirinha pra você aqui, viu? Agora chegando mais um clássico, essa eu tenho meu amigo galego, né? Menino da Gaita, Sérgio Reis, 5:29.

0: Olha a hora, 5:33.
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0: 5:33, finalzinho de tarde, finalzinho de programa, já chegando pro final, né? Hora de começar a botar um xerenzinho aí, né? Pros bichinhos, né? As galinhazinhas. O pessoal já começa, as galinhas, né? Já começa a sumir pro puleiro. É hora de botar um mizinho, um xerenzinho. Né, maninho?
2: É.
0: Ei, pessoal na fazenda já separando aí as leiteiras, né? Fala apartando, né? Apartando as leiteiras aí. É, tá na hora, senão amanhã não tem leitinho, queijinho, né? Chama o bezerrinho aí, ó. É, bora. É assim, né, galera? Hora de sempre apertar as leiteiras aí, pessoal, né? Tá na hora, né, Bodinho?
2: É.
0: Lembra assim, natureza chegando, natureza é coisa. Uns procuram, né, um lugarzinho pra dormir, aí tem uns que tá levantando agora, se espreguiçando. Ó aí, galera. Você que gosta de pescar. Cuidado com a bicha. Chegando mais um clássico. César e Paulinho, morto de saudade de você.

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1: Já de volta, 5:38, 5:38 na cidade maravilhosa. Dona Antônia voltou aqui, né, Dona Antônia?
2: 23.
3: Ó, Daí, tô aqui de novo.
1: Na hora.
3: Eu votei, ó, Daí, eu votei na música número 1.
1: Ah, tá bom.
3: Eu quero que tu rode pra mim a música Berrante de Madalena. Ofereço pro Paulo, pro João, lá na Fazenda São Miguel. E pra você também e pra todos. E muito obrigado.
1: Beleza, Dona Antônia. Muito obrigada, senhora, pelo carinho, pela participação sempre. Alô, boa tarde. É aqui?
4: Ei, daí, eu sou.
1: Opa,
4: boa tarde.
1: Tudo bem, Maria?
4: Da Vila Nova.
1: Tudo bom.
4: Daí, eu quero que você roda pra mim aquela música do Caju e Castanha, mulher do amigo meu. Ofereço ela pra você, pra todo que já ouvi na rádio. Tchau.
1: Tchau, Maria. Olha o Ceará.
5: Alô, Daí, Ceará. Tá falando Ceará. Eu tô ligando pra ti. Pra tu passar aquela música do Raul Seixas.
1: Certo.
5: Capim Guiné.
1: Capim Guiné.
5: E eu ofereço ela pra ti. Uma boa tarde pra ti, um bom serviço. E é só, Delson. Fica com Deus. Boa tarde.
4: Só.
5: E só. Até amanhã.
1: Abraço, Ceará. Tudo de bom. Se não der tempo de tocar a música, viu, Ceará? Amanhã eu rolo ela cedinho, tá bom? A pinguiné, a bolha banana, eu tô rirado. Essa aí, né? Do mesmo jeito, Maria. Se não der tempo, Maria, do Caju e Castanha, eu toco amanhã. Bem cedinho, a gente já manda ela, viu? Eu creio que vai dar tempo. Fala, Madia.
6: Solta o barulhinho do sapinho lá, que você solta no tarde sertanejo. O sapinho.
1: Gostou, né, Madia? Aí. Isso acontece muito no inverno, né, Madi? Isso é ruim dormir na marulheira dessa, né, Madi? Tá certo. Vamos faturar já, nós voltamos.

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1: Berocan, sua amiga de verdade, 5:40.
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7: 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A vitamina D é importante para os ossos, músculos e sistema imunológico. A exposição moderada ao sol, nos horários adequados, contribui para a sua produção natural pelo organismo. 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
1: Legal, de volta aqui no programa Tarde Sertaneja, aqui na sua.
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1: É, meus amigos, tudo que começa, uma hora termina, né? Sabiá já chegou. Quando ela chega, é hora de a gente pegar descendo, né, Mádia? Sabiazinha chegou, já tá falando, vai embora, que tá chegando de noite. E quando chega a noite, tem uns problemas aí, viu? Então é hora de vazar antes dessa bicha roncadeira chegar, né, Magé? Tá bom, Sabiazinha, entendi, tá bom, chega, chega. É pra ir embora antes dela, né, Sabiá? Bora correr, né, Boninho? Bora correr. Tá certo, deixa eu trazer aqui mais uma música. Dá tempo de entender a Dona Antônia, né? Berrante de Madalena. Aí na sequência a gente volta encerrando o programa aí, trazendo a vencedora do paredão. Aí Cristiano Rafael, Berrante de Madalena, 5:45.

0: bem, meus amigos, 5:48, de última participação do programa de hoje, falo com meu amigo Fábio Leite. Fala aí, Fábio.
1: Boa dança, boa tarde.
0: Boa tarde. Bom.
1: É, tem que pedir aquela música do Rick Renner, filha. Beijo pra você, pra todos da rádio aí, pra minha filha, pra toda a minha família, quem tiver ouvindo a música, quem gostar da música. E eu vejo pra toda a galera do mercado São Francisco, planificador São Francisco. Beleza? Ô, Daniel, boa tarde, tudo bom. Agora eu dou um voto na 1.
0: Beleza. Talvez eu vou ficar devendo a música, viu, Fábio? Quanto do horário aqui, já solta 10 minutinhos pras 6 horas da tarde.

assim, meus amigos, 10 minutos que antecede às 6 horas da tarde, a gente encerra mais um programa, mais um dia de luta, de trabalho, agradecendo ao nosso Senhor Jesus Cristo. Obrigado, Papai do Céu, por mais um trabalho realizado. Obrigado por mais um dia de luta, por mais dado. Obrigado por mais

0: A todos uma boa noite e amanhã a gente está de volta com mais um Tarde Sertanejo. Fiquem todos com Deus. A vencedora do paredão de hoje foi a
1: Música 1.
0: Léo Nascimento, Como um Suspiro. Tchau, gente. Forte abraço. Fiquem todos com Deus. Tchau, até amanhã.

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1: 5:58.
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5: O anjo do Senhor anunciou a Maria.
6: E ela concebeu do Espírito Santo.
5: Ave Maria, cheia de graça, o Senhor é convosco. Bendita sois vós entre as mulheres e bendito é o fruto do vosso ventre, Jesus.
6: Santa Maria, Mãe de Deus, rogai por nós, pecadores, agora e na hora de nossa morte. Amém.
5: Eis aqui a serva do Senhor.
6: Faça-se em mim segundo a vossa palavra.
5: Ave Maria, cheia de graça, o Senhor é convosco. Bendita sois vós entre as mulheres e bendito é o fruto do vosso ventre, Jesus.
6: Santa Maria, Mãe de Deus, rogai por nós, pecadores, agora e na hora de nossa morte. Amém.
5: E o Verbo se fez carne
6: e habitou entre nós.
5: Ave Maria, cheia de graça, o Senhor é convosco. Bendita sois vós entre as mulheres e bendito é o fruto do vosso ventre, Jesus.
6: Santa Maria, Mãe de Deus, rogai por nós, pecadores, agora e na hora de nossa morte. Amém.

0: cristão nunca pode andar chateado nem triste. Quem ama a Cristo é uma pessoa cheia de alegria e que irradia alegria. Papa Francisco.
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0: Em nome do Pai, do Filho e do Espírito Santo.
1: Amém.
0: Vinde, Espírito Santo, enchei os corações dos vossos fiéis e acendei nele o fogo do vosso amor. Enviai o vosso Espírito e tudo será criado, e renovarei a face da terra. Oremos, ó Deus que instruíste os corações dos vossos fiéis com a luz do Espírito Santo, fazei que apreciemos retamente todas as coisas segundo o mesmo Espírito e gozemos sempre da sua consolação por Cristo Senhor nosso.
1: Amém.
0: Amém. Vamos orar a oração vocacional. Jesus, Mestre Divino, que chamaste os apóstolos a vos seguirem, continuai a passar pelos nossos caminhos, pelas nossas famílias, pelas nossas escolas. E continuai a repetir o convite a muitos de nossos jovens. Dai coragem às pessoas convidadas, dai força para que vos sejam fiéis. Como missionário leigos, diáconos, padres, consagrados e consagradas, para o bem do povo de Deus e de toda a humanidade.
1: Amém.
0: Neste momento também nós vamos fazer a oração do dia, a oração da coleta, aonde Deus, neste momento, nos escuta, né? E vamos fazer um pedido que estamos precisando neste momento. Ó Deus, pela graça da adoção, nos tornaste filho da luz. Concedei-nos que não sejamos envolvidos pelas trevas do erro, mas permaneçamos sempre no esplendor da verdade. Por nosso Senhor Jesus Cristo, vosso Filho, que é Deus e convosco vive e reina, na unidade do Espírito Santo, por todos os séculos dos séculos.
1: Amém.
0: Amém. Boa noite para todos os ouvintes da Rádio Berocan FM, começando agora o programa Encontro com Deus. Este programa, meus irmãos, é da Igreja Católica Nossa Senhora Aparecida de Rio Maria para Brasil. E você é o nosso convidado especial para estar conosco até às 19 horas. Eu sou a Raimunda, da Pastoral do Dízimo, estou aqui com a Angélica. Boa noite, Angélica.
1: Boa noite, Dona Raimunda. Boa noite, povo de Deus. A paz de Cristo, amor de Maria.
0: A paz de Cristo, amor de Maria para todos os ouvintes, para todos que estão iniciando junto comigo o programa Encontro com Deus. Junto com todos nós. Boa noite mais uma vez. Que Deus nos abençoe. Que Deus nos capacite, né, cada dia mais, para que possamos juntos entender melhor as coisas de Deus. E este programa é bom. É muito bom para entendermos as coisas de Deus. Na hora do evangelho, a gente lê junto, reflete, né? E tem daqui a pouquinho a palavra, tem no final do programa a dezena do texto. E você já pode preparar aí suas intenções, seus pedidos, suas orações. E vamos junto fazer o programa acontecer bem bonito e animado. E vamos ouvir a primeira música de hoje com Sérgio Silva.
1: Um passo a mais.
0: Um passo a mais, Sérgio Silva. Este cantor é nosso, viu? Da nossa cidade. Cantor e compositor Sérgio Silva. E vamos ouvir para todo o Brasil, para todo o estado do Pará e para toda a cidade de Rio Maria.

0: São 18 horas e 14 minutos. Estamos de volta com o programa e dando boa noite para quem ligou o seu rádio neste momento. Está aí ouvindo o programa Encontro com Deus. Este programa da Igreja Católica Nossa Senhora Aparecida, de Rio Maria. Boa noite para você que acabou de ligar seu rádio, né? Seja bem-vindo você também que está ouvindo pela primeira vez. Também você que está passando na cidade de Rio Maria, está aí sintonizado na Rádio Berocan, ouvindo este programa, é para todos nós. Seja bem-vindo também aí no programa Encontro com Deus. Você está ouvindo da onde? De qual cidade? Aqui em Rio Maria, de qual bairro? Você que está ouvindo dentro de casa, na calçada, na rua, dentro do seu carro, também que Deus te abençoe grandemente. E a gente está aqui para juntos fazer o programa Encontro com Deus acontecer bonito e maravilhoso com as graças de Deus. Daqui a pouquinho tem o Evangelho, e o Evangelho de hoje está em Mateus. Em Mateus 8, 28 ao 34. Você que tem Bíblia, você que tem sua liturgia diária, ou vai acompanhar através da Rádio Usnet no celular, é Mateus 8, 28 ao 34. Mateus 8 é o capítulo, versículo 28 ao 34. E vamos partilhar daqui a pouquinho esta palavra de Deus. Quero mandar um grande abraço agora para nossas comunidades. Vamos passar por elas aqui, dando uma boa noite, felicidade para todas. E vamos iniciar com a comunidade São João Batista, dando uma boa noite. Comunidade São José Carpinteiro, no Liberdade. Nossa Senhora de Nazaré, no Maringá. São Pedro e São Paulo, no Cascalheira. Irmã Dulce, nas Casas Populares. São Miguel Arcanjo, no setor Planalto. Nossa Senhora de Guadalupe, no setor Chácara. Divino Pai Eterno, no setor Remo. Nossa Senhora das Graças, no setor Paraíso. Nossa Senhora das Graças convida a comunidade, toda a comunidade, toda a nossa matriz que estiver com disponibilidade, que hoje tem celebração, daqui a pouco às 19h30. Lá na comunidade Nossa Senhora das Graças, no setor Paraíso, eu estarei lá com fé em Deus. Saindo daqui, eu vou para lá. E também Nossa Senhora Aparecida, no centro da nossa cidade, a padroeira, né? Tem como padroeira aí Nossa Senhora, nossa matriz, no centro da nossa cidade. Você que mora no Vila Verde 1, também boa noite. Vila Verde 2, boa noite para todos. E também Sagrada Família 1 e Sagrada Família 2. Quem mora no sítio, na chácara e na fazenda, na BR também, que Deus possa estar abençoando com suas mãos poderosas, derramando ricas bênçãos em todas essas comunidades, também todas as famílias. E agora também nós vamos cantar parabéns para os aniversariantes de hoje. Hoje é 1º de julho. Primeiro do mês 7, né? Julho. Temos aqui uma. Como dizimista, temos uma. Lázara. Laís da Silva Reis. Boa noite, Lázara. Laís da Silva Reis. Parabéns e um feliz aniversário para você. Tudo de bom. Boas festas junto com sua família e um feliz aniversário. Muitos anos de vida com saúde. Parabéns. E para todos os aniversariantes de hoje, a gente deseja muita paz, muita saúde, muita alegria e um feliz aniversário junto com toda a família. Boas festas. E vamos prosseguir com o programa ouvindo mais uma música. E qual é agora? Oferece para todos os ouvintes, para todos os aniversariantes de hoje. Esse hino é para você também que está aí ouvindo neste momento, né? Para todos nós. Vamos ouvir qual agora, Angélica?
1: Instituição de Amor com Sérgio Silva.
0: Instituição de Amor com Sérgio Silva de novo. Vamos ouvir?

0: São 18h22. E hoje temos aqui um santo, Santo Arão. Santo Arão nasceu 3 anos antes de Moisés. Seu registro vem detalhado no Levítico, nos Números. Notadamente, Arão tem o seu cargo, o tabernáculo, o oferecimento de incensos, os sacrifícios. Tanto ele como os filhos foram consagrados a Deus, consagração e instalação dos sacerdotes. Era, pois, Arão, o grão sacerdote, aquele que comandava os levitas. São Arão, rogai por nós. E mais uma vez mandar um grande abraço, uma boa noite para todos os ouvintes que escutam o programa Encontro com Deus todos os dias. Você está escutando, tá? Está participando, está ouvindo. E o telefone para ligar para este programa, para participar, pedir seu hino, dizer para quem você quer rezar hoje na hora da dezena do terço, é 991055722. Se você estiver fora do estado, vai acrescentar o DDD 94 e continuando. 991055722, peça seu hino. Diga para quem você quer rezar hoje na hora da dezena do texto e seja bem-vindo ao programa Encontro com Deus. Será um prazer ouvir seu áudio, ler sua mensagem, né? E um grande abraço para todos os que participam ligando, mandando áudio, e aqueles que ficam escutando quietinho aí na sua casa, colocando suas intenções no coração e rezando junto com nós na hora da dezena do texto. Muito obrigado a todos, que Deus abençoe. Muito obrigado você, que Deus abençoe, deixando o programa Encontro com Deus entrar em seu lar, né? Que seja muito abençoado todos nós. E nós já citei o evangelho de hoje, né? Mais uma vez eu vou falar novamente para que os que não ouviram, não estava ainda com o rádio ligado, possa também anotar. O evangelho de hoje está em São Mateus, capítulo 8, versículo 28 ao 34. Vamos daqui a pouco, né, juntos refletir a palavra de hoje. Tu vieste aqui para nos atormentar antes do tempo? Esse é o evangelho de hoje. Essa é a frase que os demônios disseram para Jesus lá no cemitério. Tu vieste aqui para nos atormentar antes do tempo? Eita! Pois é, daqui a pouco, logo, logo após os anúncios, vamos ouvir mais um hino oferecido para todos os ouvintes. Eu ofereço para seu Nicodemos, para o Galego da Alvorada. Boa noite, Galego. Você ainda não foi pegar o seu presente que você ganhou ontem aqui no rádio, oferecido pela Dona Marinha, né? Lá do Espaço Evangelizar, está lá na loja da Raimunda, viu? Vai lá pegar, seu presente está lá. Disponível qualquer hora que você for, as meninas entregam se eu não estiver lá. Então vai lá pegar seu presente, né? E boa noite pra você. E vamos ouvir mais uma música, que esta aqui é oferecida pra todos os ouvintes. Qual é agora, Angélica?
1: Minha alegria com o Padre Ezequiel,
0: e eu ofereço para todos os ouvintes, para você que está em festa aí, aniversariando, para você que está com visita, para você que vai viajar, está com alegria plena.

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0: Proclamação do Evangelho de Jesus Cristo segundo Mateus.
1: Glória a vós, Senhor.
0: Naquele tempo, quando Jesus chegou à outra margem do lago, na região dos Gadarenos, vieram ao seu encontro dois homens possuídos pelo demônio, saindo dos túmulos. Eram tão violentos que ninguém podia passar por aquele caminho. Eles então gritaram: O que tem a ver conosco, filho de Deus? Tu vieste aqui para nos atormentar antes do tempo? Ora, a certa distância deles estava pastando um grande manada de porco. Os demônios suplicavam-lhe: Se não expulsarmos, manda-nos para a manada de porco. Jesus disse: Ide, os demônios saíram e foram para os porcos. E logo toda a manada atirou-se monte abaixo para dentro do mar, afogando-se nas águas. Os homens que guardavam os porcos surgiram e, indo até a cidade, contaram tudo, e inclusive o caso que possuídos pelo demônio. Então a cidade toda saiu ao encontro de Jesus. Quando vieram, pediram-lhe que se retirasse da região deles. Palavra da salvação.
1: Glória a vós, Senhor.

0: Muito bem, meus irmãos, ouvimos aí o evangelho de hoje, a palavra, né? A palavra de hoje. O tormento dos demônios, né? O tormento dos demônios. E o que é que será que esses demônios tanto atormentavam? Aonde eles estavam? Diz aqui no evangelho que ele saía dos túmulos, né? Dos túmulos. Então, significa que estavam no cemitério. Era no cemitério. Vivia lá atormentando todos que passavam por ali. O povo já não passava mais por ali, que eles atormentavam. E eles eram muito violentos e perigosos. Quem ia passar, né? Perto de um cemitério, numa rua, que tem dois demônios atormentados, violento e perigoso? Ninguém, né? E Jesus, né? Chegando lá. Jesus chegando lá. E foi lá, então, passar nesse lugar, né? E os dois homens, que eram o demônio, possuído por o demônio, saindo dos túmulos, foram ao encontro de Jesus, né? Eles foram ao encontro e gritavam. Eles então gritavam: o que tem tu a ver conosco, filho de Deus? Por que tu vieste aqui para nos atormentar antes do tempo? É, eles conheceram, eles eram demônio, eles eram o demônio encarnado lá, atormentando aqueles dois homens. Mas eles, quando viram, eles sabiam que ali era Deus, que era Jesus, que era um poderoso. Então eles já foram logo se aproximando e gritando: o que tu tens a ver conosco? O que que tu veio fazer aqui, né? Tá vendo como o demônio é? Ele conhece quem é Deus? Então, e já foram também pedindo, né? Foram pedindo lá a Jesus: se tu vai nos expulsar, manda-nos para a manada de porcos. Tinha ali perto, passando uma manada de porcos, pastando, né? E eles pediram que Jesus expulsassem ele para aquela manada de porcos. E Jesus simplesmente falou uma palavra: ide. Querem ir? Então vai, ide. E os demônios saíram e foram para os porcos, né? Foram para os porcos. E aqueles porcos se atirou-se de monte abaixo, de rio abaixo, de mar abaixo, né? E se afogaram todos naquelas águas. E aqueles homens que estavam ali pastoreando aquela manada de porcos, né? Que estavam lá com eles, vigiando, fugiram tudo com medo. Fugiram tudo para a cidade, foram contar. Eles chegaram na cidade agitado, contando o que tinha acontecido, né? O que tinha acontecido. Inclusive, contou também da cura, né? O que tinha acontecido com os homens atormentados pelo demônio. Tinha se curado os homens. Contaram tudo. E que os demônios que estavam neles tinham ido para a manada de porcos. E aquele povo foram lá ver Jesus, ao encontro dele. E quando eles viram Jesus, disseram que se retirasse, né, da cidade deles. Pediram a Jesus que se retirasse da região deles. Então, né, ainda hoje temos essa covardia com Jesus de vez em quando, né? Jesus nos fazendo bem, tirando coisas ruins dos nossos caminhos, chamando todos os dias, e nós se afastando, né? Se afastando, dando espaço ao inimigo, indo para o caminho errado do inimigo. Então, tem até hoje essas coisas, né? Se não nos vigiar, se não prestarmos bastante atenção. Acontece ainda hoje, como esses inimigos aqui, essa manada de porcos, esses dois homens endemoniados que foram, Jesus mandou para a manada de porcos, né? Às vezes temos dentro da nossa casa tormento do inimigo. Um esposo que bebe muito, que é ruim, às vezes um homem mau, que está possuído, ele não tem fé, ele não reza, ele não se protege com oração. Às vezes um filho, e a mãe vai reclamar: filho, não é assim. Ah, todo dia, vai para lá, a senhora já falou isso mais de 1000 vezes. Fica aí repetindo isso toda vez que me vê, toda, né? Isso também é o inimigo atormentando ele, a pessoa, a mulher, o homem, o filho, a filha, fazendo coisa errada, a gente vai chamar a atenção, o pai, a mãe, e ela responde mal. Às vezes até diz: eu vou mesmo, agora que eu vou mesmo. Né? Então, vamos prestar bastante atenção nesse evangelho de hoje, né? Que senão nós vamos parar lá nos lugares aonde não queremos, né? Onde não é do agrado de Deus. Deus fica triste quando nós não estamos no caminho dele, estamos fazendo coisa errada, estamos desviando do chamado dele. Jesus fica muito triste. Fica. Por isso que devemos vigiar, procurar. E no evangelho de hoje estamos em Gadara, né? Terra pagã, no episódio de dois homens possessos pelo demônio. Eles saíram dos túmulos, eram violentos e gritavam forte, além de impedirem a passagem por aquele caminho. As forças demoníacas reconhecem que Jesus é o Filho de Deus e o poder, a autoridade que o Senhor possui sobre eles. O triunfo de Jesus sobre o demônio é sinal concreto de que o reino já é uma realidade presente e atuante no mundo. No mundo. Viu? Como devemos prestar atenção nas palavras do evangelho e colocar ali em nossos corações para ser bem, para fazermos uma boa reflexão. Vamos vigiar mais, né? Louvado seja nosso Senhor Jesus Cristo.
1: Para sempre seja louvado.
0: Vamos ouvir nossos ouvintes, nossas mensagens, áudio.
1: Boa noite, Madi. Paz de Cristo, amor de Maria.
2: Boa tarde, Rádio Birocam. Boa tarde, Dona Raimunda. Boa tarde, Angelo. Essa tarde eu quero agradecer a visita do meu irmão Lineker aqui em Frutal, na sexta-feira. Manda no fim do programa Falando da Bíblia, de Pierre e Thierry. Um grande abraço, fiquem todos com Deus.
0: Um grande abraço, Madi.
3: Coloca alguém que vai colocar pra ser a capuchinha aí. Coloca o meu primo Miguel como aniversariante dizimista, tá bom?
0: Boa noite, Madi. Parabéns aí pro seu primo Miguel. Parabéns, feliz aniversário pra ele. Ele é dizimista, né? Agrada a Deus. Então, tudo de bom pra você e sua família e uma boa noite.
1: Boa noite, Leonice. Paz de Cristo, amor de Maria.
4: Boa noite, meus irmãos da Birocam. Paz de Cristo. Agradecer a Deus por todas as bênçãos, né? Por todas as graças, Nossa Senhora. E hoje eu tô aqui, meus irmãos, pra pedir oração para o nosso irmão Seriano aqui de Frutal, o Selmo, que esse tempo atrás ele teve uma amputação na perna e infelizmente agora ele vai ter que amputar o pedaço da outra. Ele está esperando vaga para ir para Uberaba e a gente quer pedir a Deus, Nossa Senhora Aparecida, que entre, interceda por ele, né? Dando força, proteção, ajudando nessa batalha, né, que a gente tanto pede, que vem pedindo todo dia, e pedir a Deus que encaminhe ele e que possa dar tudo certo. Em nome de Léo Selmo Garcia. E quero pedir a toda a nossa família, né? Daí de meu marido aqui do Frutal, o Madger, pedindo a Deus que abençoe ele, muita luz, muita paz, muita alegria, que nós amamos ele. Fiquem com Deus.
0: Fica com Deus, dona Leonice. Boa noite para a senhora e suas intenções. Bem colocada, a gente vai rezar pelo Selmo Garcia, né? Que Deus abençoe ele nessa outra cirurgia. Que Nossa Senhora Aparecida tenha misericórdia, intercedendo sempre por ele. Suas intenções serão bem colocadas, viu, dona Leonice? A gente vai rezar, sim, por todas elas. Viu? Boa noite para a senhora.
1: Boa noite, Concita. Paz de Cristo, amor de Maria.
5: Boa noite, programa Encontro com Deus.
0: Boa noite,
5: Concita. Boa noite, Rádio Paracan. E boa noite, Angélica e Raimundinha. Gostaria de pedir oração.
0: Boa noite, Concita.
5: E pela saúde da minha família. E também pedir saúde pelas as pessoas doentes que estão internadas nos hospitais, que Deus possa dar a cura para cada um deles, pessoas enfermas. E gostaria de pedir pelo nosso Rio Maria. E para você, Raimundinha, e para Angélica.
0: Obrigado, Concita.
5: Ainda se der tempo, eu gostaria que você rodasse aquela canção, né, que o Gustavo Lima canta, Marro Padre. É, acho que é Marro Padre Marcelo Rossi. Maria vem atrás, Maria, né? Maria está atrás. Pois é. Ofereço para você, Maria, e para todas as pessoas que gostarem. E para Angélica também. E para Deus, para todas as pessoas. Boa noite.
0: Boa noite, Concita. Paz de Cristo, tudo de bom para você e uma boa noite. Suas intenções a gente reza todas por ela, viu, Concita? Não sei se vai dar tempo de tocar seu hino, mas amanhã a gente toca, viu? E muito obrigado pela participação. Saúde e paz para você e todos do seu bairro.
1: Boa noite, Luzineide. Paz de Cristo, amor de Maria.
6: Boa noite, eu gostaria de pedir oração pelas almas do purgatório, por todos da minha família, por todos os doentes, por todos vocês que trabalham na rádio, pela saúde da minha filha, e pela saúde também da tia da minha netinha, Ana Lúcia. Enfim, todos aqueles que precisam de oração. Gostaria de ouvir, né? Cura, Senhor, de dói. E oferecer para todos aqueles que estiverem na escuta.
0: Muito obrigado, Luzineide. Boa noite, a paz de Cristo. Tudo de bom para você. E a gente vai rezar, sim, pela sua netinha, por toda a sua família, por você, né? Que Deus abençoe.
1: Boa noite, Galego. Paz de Cristo, amor de Maria. Boa noite, peço oração para minha família e todos os ouvintes Galego da Alvorada 1.
0: Boa noite, Galego. Obrigado pela participação, Galego. E Deus abençoe você e toda a sua família. Busque seu presente, viu, lá na loja da Raimunda. Estil Moda, viu? Busque seu presente lá que você ganhou ontem. E tudo de bom para você e uma boa noite.
1: Boa noite, Paulo, Paz de Cristo, amor de Maria. Boa noite, meninas, toca aí Padre Zezinho. Estou pensando em Deus. Ofereço a vocês, para os ministros Tássio, para galera da Consulforte, a todas as comunidades e para a Rose, minha colega de trabalho, que hoje está aniversariando. Paulo César. Nas intenções de hoje, rezo pela viagem da minha sobrinha, Samila e Larissa. Deus as conduzam.
0: Boa noite, Paulo. Que Deus abençoe aí todas essas suas intenções colocadas. E parabéns pela Rose. É Rose, né? É. Pela Rose, parabéns. Feliz aniversário para ela. Muitos anos de vida e muita saúde. E suas intenções a gente vai rezar todas junto com você, viu, Paulo? Por todas elas. E agora nós vamos rezar a dezena do terço por todas essas intenções colocadas pelos ouvintes e também pela do coração.

0: corações e de todos mais que estão enlutados. E rezamos pelo nosso pároco, Padre Joaquim Teixeira, que está em viagem visitando seus pais na Bahia, pelo seminarista Tássio, e que Deus nos abençoe grandemente toda a nossa Rio Maria, e vamos rezar por tudo. Pai nosso que estais no céu, santificado seja o vosso nome, venha a nós o vosso reino, seja feito a vossa vontade, assim na terra como no céu.
1: O pão nosso de cada dia nos dai hoje, perdoai as nossas ofensas, assim como nós perdoamos aqueles que têm ofendido, não deixeis cair em tentação, mas livrais do mal. Amém.
0: Ave Maria, cheia de graça, o Senhor é convosco, bendita sois vós entre as mulheres, bendito é o fruto do vosso ventre, Jesus.
1: Santa Maria, Mãe de Deus, rogais por nós, pecadores, agora e na hora de nossa morte. Amém.
0: Ave Maria, cheia de graça, o Senhor é convosco, bendita sois vós entre as mulheres, bendito é o fruto do vosso ventre, Jesus.
1: Santa Maria, Mãe de Deus, rogais por nós, pecadores, agora e na hora de nossa morte. Amém.
0: Ave Maria, cheia de graça, o Senhor é convosco, bendita sois vós entre as mulheres, bendito é o fruto do vosso ventre, Jesus.
1: Santa Maria, Mãe de Deus, rogais por nós, pecadores, agora e na hora de nossa morte. Amém.
0: Ave Maria, cheia de graça, o Senhor é convosco, bendita sois vós entre as mulheres, bendito é o fruto do vosso ventre, Jesus.
1: Santa Maria, Mãe de Deus, rogais por nós, pecadores, agora e na hora de nossa morte. Amém.
0: Ave Maria, cheia de graça, o Senhor é convosco, bendita sois vós entre as mulheres, bendito é o fruto do vosso ventre, Jesus.
1: Santa Maria, Mãe de Deus, rogais por nós, pecadores, agora e na hora de nossa morte. Amém.
0: Ave Maria, cheia de graça, o Senhor é convosco, bendita sois vós entre as mulheres, bendito é o fruto do vosso ventre, Jesus.
1: Santa Maria, Mãe de Deus, rogais por nós, pecadores, agora e na hora de nossa morte. Amém.
0: Ave Maria, cheia de graça, o Senhor é convosco, bendita sois vós entre as mulheres, bendito é o fruto do vosso ventre, Jesus.
1: Santa Maria, Mãe de Deus, rogais por nós, pecadores, agora e na hora de nossa morte. Amém.
0: Ave Maria, cheia de graça, o Senhor é convosco, bendita sois vós entre as mulheres, bendito é o fruto do vosso ventre, Jesus.
1: Santa Maria, Mãe de Deus, rogais por nós, pecadores, agora e na hora de nossa morte. Amém.
0: Ave Maria, cheia de graça, o Senhor é convosco, bendita sois vós entre as mulheres, bendito é o fruto do vosso ventre, Jesus.
1: Santa Maria, Mãe de Deus, rogais por nós, pecadores, agora e na hora de nossa morte. Amém.
0: Ave Maria, cheia de graça, o Senhor é convosco, bendita sois vós entre as mulheres, bendito é o fruto do vosso ventre, Jesus.
1: Santa Maria, Mãe de Deus, rogais por nós, pecadores, agora e na hora de nossa morte. Amém.
0: Glória ao Pai, ao Filho e ao Espírito Santo.
1: Como era no princípio, agora e sempre. Amém.
0: Ó meu Jesus, perdoai-me, livrai-me do fogo do inferno, levai as almas todas para o céu e socorrei-me, principalmente as que mais precisarem da vossa misericórdia. Ó Maria concebida sem pecado,
1: rogai por nós que recorremos a vós.
0: Sagrado coração de Jesus, fazei os nossos corações semelhante ao vosso. Nós vamos ouvir o próximo hino, o último de hoje. É quem pediu?
1: Eu vou colocar o do Paulo. Estou pensando em Deus.
0: Estou pensando em Deus, compadre Zezinho. Amanhã segue os pedidos.

0: São 18h58 e o programa está no finalzinho, terminando com a graça de Deus. Só gratidão a Deus por mais uma edição do programa ter acontecido juntamente com todos vocês. Graças a Deus. Obrigado pela participação de cada um, pela paciência que cada um tiver de ouvir este programa dentro do celular, através do celular. E também, né, nós agradecemos muito a Deus pela nossa vida. E nós estivemos sempre unidos, né? Estaremos em nome do Pai, do Filho e do Espírito Santo.
1: Amém.
0: Amanhã estamos de volta. Amanhã é o Anderson. Amanhã é quinta?
1: Amanhã é quinta.
0: Amanhã é quinta, ainda é eu e a Angélica. Então, até amanhã, se Deus quiser.

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1: 7:21.

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2: Cantaremos para vocês de Moacir do Santo e nosso Tem e Não Tem.

estamos retornando aqui, bons amigos, para mais uma vez agradecer o entusiasmo e o aplauso quente de vocês todos dispensados ao grande show do ano com suas majestades Tião Carreiro e Pardinho. E nesta oportunidade eu quero também fazer uma solicitação a Tião Carreiro e Pardinho que interpretem este grande número de grande sucesso por todo o Brasil, que eles também estão acostumados a levar a peça que se intitula O Mineiro e o Italiano.

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9: 7:43.

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1: 8 horas.
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1: 8:20.
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1: 8h43.
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1: 8:57.

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2: Uma mega operação conduzida pelo Ministério Público em 6 estados.
3: A mega operação começou ainda de madrugada. De acordo com o Ministério Público de Santa Catarina, que conduziu a ação, os suspeitos são investigados por crimes como organização criminosa, tráfico de drogas, associação para o tráfico, homicídios e porte ilegal de armas.
4: Essa ação é a maior ação já deflagrada pelo GAECO do Ministério Público de Santa Catarina. Atuamos aí em 6 estados: Santa Catarina, Rio Grande do Sul, Paraná, São Paulo, Mato Grosso do Sul e Minas Gerais. A operação visa cumprir